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2: Não tem jeito, meu compadre. Vambora. Ela vacilou comigo, nós estamos aí, né? Tudo certo.

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0: para o 5 e 4.
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boas para as pessoas, vocês não têm noção do tanto que isso volta para a gente. É muito bom, sabe? Olhar para a pessoa, olhar com olhos do bem, assim, sabe? Imaginando, desejando. Todos nós temos defeito, mas se a gente olhar só o defeito da pessoa, aí a gente não vai viver com ninguém, né? Porque todo mundo tem, né? Aí eu fico ali assim, ó, tentando olhar por trás do defeito, por trás do problema. Ah, eu me sinto melhor assim. Claro, porque às vezes eu me decepciono mais, né? Vou até falar sobre isso que é interessante. Mas eu ainda prefiro olhar só o lado bom das pessoas e conviver com elas da melhor maneira possível. Porque essa vida é tão passageira, né? Por que você tá falando isso, Cleide? Por nada, gente. Porque é segunda-feira e eu começo a falar, quando eu vejo, já tô falando. Não tem nada ensaiado, não tem nada escrito e é isso mesmo. Eu sou Cleide Costa Long e eu adoro estar aqui fazendo companhia para vocês, viu? Que a gente tenha uma segunda-feira deliciosa, do jeito que tem que ser. Bom dia. 5:06. Para começar, tem um modão desse. Ai, meu Deus do céu. Como é que foi seu fim de semana, hein? Tomara que tenha

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0: Que é isso, hein? Sol da minha vida. Vai, mexe. Bom dia! Excelente manhã pra você. Começamos com Roberta Miranda. Rapaz, começamos não, né? Começamos, na verdade, aqui com Trio Parada Dura. Meu Deus, tem como a semana ser ruim? Tem não, gente. Vai ser uma semana perfeita, maravilhosa, não tenho dúvida disso. Só musicão. E tem mais um monte de música boa aqui, viu? Se quiser aumentar o volume do som, se bem que esse horário é melhor não aumentar muito não, pra não acordar os vizinhos e tal. Deixa eu falar com ela que acorda cedo também. Ei, Soninha, bom dia.
1: Bom dia, segundou, hein? Segundou. Já estamos por cá, prontiva para mais uma semana. Que seja uma semana abençoada para todos nós.
0: Amém.
1: Aos ouvintes, aos cadeiras cativas, bom dia. José Carla, Namara, Eliomar, Claudineia, Robson, bom dia. E aí, Cleide, como foi seu final de semana? Pelo que eu vi, foi maravilhoso.
0: Foi maravilhoso.
1: Beijo, fica com Deus e até amanhã, se Deus quiser. Se cadê Deus... Elias com a artesã, hein?
0: Tá
1: sumidinho.
0: Tá
1: beijo,
0: mesmo.
1: Cleide.
0: Beijo, meu amor. Cadê você, Elias? Fala com a gente aí, viu? O Wellington Reis também tá ligado com a gente. Luiz Amendoim, alô.
2: Uhul, segundou. Uma segunda-feira e uma semana abençoada para todos meus amigos ligados na litoral. Tô na litoral. Tô legal. Um abraço no amigo Pepe, meu amigo Maria, amiga Rebeca. Meu amigo Alex, todos ligados na litoral. Um abraço, meu amigo Pezão, que tá pinando, só da litoral, de 0 a 100, para não esquecer ninguém. Um abraço para todos os cadeiras cativas, já ligado de norte a sul do Espírito Santo, só da litoral. Tô na litoral, eu tô legal e vamos que vamos, Cleide. Uhul, chacoalha nós.
0: Bora, meu filho, vambora. Marcos Gargamel, de Jardim Camburi, um beijo para você, Silvio.
3: Bom dia, Cleidinha. Bora, partiu, segundou, Cleidinha. Ótima semana a todos. Que tenhamos ótimas semanas abençoadas por Deus. Segundou, Cleidinha, bora trabalhar com mais uma semaninha.
0: Isso, vambora, tô pronta e preparada aqui, ó. Beijo pro José Luciano de Santos Dumont, Cláudio José de Nova Carapina 2, o Elton Araújo também, com os pacientes, né, a caminho de Vitória, ele que é de Rio Bananal. Um beijo pra você, Elton, venham com Deus, viu? Beijo também pro José Aécio. Ei, José Aécio. Cleide, aqui em Praia Grande tá congelando, tanto frio. Sério? Meu Deus do céu. Hoje aqui não tá tão frio, não. Bom, pelo menos eu não senti, né? Bem que eu acordei toda empolgada hoje, já fiz tudo dentro de casa. Meu Deus do céu. Só eu mesmo, gente. Imagina, eu fiz frango hoje, gente. Cozinhei feijão. Os vizinhos, meu Deus do céu. Deve acordar com cheiro de comida.
4: Ei.
0: Lavei cabelo, escovei, passei secador, não tem aquele barulhão? Ai, gente, quero nem saber.
4: Cleide, bom
0: dia. Ei, Valdemir,
4: dia.
0: Bom dia.
4: Segundo, Cleide.
0: Isso.
4: Deus possa estar aí abençoando esse dia e que o restante da semana aí seja tranquilo, calmo
0: e
4: abençoado por ele. Beleza?
0: Ok.
4: Beijo e abraço aí pro pessoal da cadeira cativa, especialmente pra você, Cleide Sol, pra minha filha Nilva Carolina e pra minha mãe Nilva da Penha. Beijo, litoral.
0: Beijo, ótimo dia.

0: Amiga Marca e Luciano, Ana Castela. Ai, eu adoro. Eu acho essa música tão linda, tão maravilhosa. Bom dia pra você que tá aí, ó, curtindo o nosso som. Deixa eu mandar um abraço gostoso aqui, especial. Pra você que tá aí fazendo companhia pra gente, um beijo gostoso pro Judismar em Aracruz, pro Dudu Andrioli, pro Guedes Uber e a turminha lá em Colatina, Ana Paula e Manu de Laranja da Terra, Rose do Córrego São Pedro, Paulo, motorista da Saúde, beijo pra você, Paulo, Hélio de Ecoporanga também, Fernanda Alves de Colatina, Márcio Gleiken, Governador Lindenberg, Cileia Moreira de Castelo, beijo gostoso pro Elias Quartesani, pra Loilsa Dira em São Caetano, Rio Novo do Sul, Brumatti de Colatina, meu amigo Bruno de Manhuaçu, beijo pra você, meu amor, ótimo dia, viu?
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0: Exatamente. Gente, ó, o Cine de Barra de São Francisco abriu 68 vagas de emprego. Tem para ajudante de açougue, garçom, motofrentista, camareira de hotel e muito mais. E os interessados podem se inscrever através do e-mail currículo.bsf@cine.s.gov.br com o número do CPF, tá bom? Cine de Anchieta abriu 27 vagas. Tem para padeiro, doméstica, auxiliar de mecânico PCD, cuidador de idosos e muito mais. Você que ficou interessado, é só enviar o seu currículo para o e-mail currículo.bsf@cine.s. Uai, é isso mesmo? Cine de Anchieta? Acho que é. .gov.br, é isso? Com o número do CPF também. Ok? Boa sorte para vocês. 5h26, já vou passar informações aqui para você buscar emprego. Ali no Cine da Serra tem um monte de vagas, no Cine de Vitória. Gente, tem muitas vagas para essa semana, viu? Se Deus quiser, vai ser a semana de você conseguir aquilo que você tá querendo, que você tá buscando aí, tá bom?

0: 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Deixa eu ver quem tá com a gente aqui. Joel Flores, fala comigo, Joel.
1: Bom dia, Cleiton Costa Longa. Bom dia só, amigos da Rádio Litoral Cadeira Cativa. Hoje, uma segunda-feira, dia 15 de junho, né? Como tá passando esse ano, hein, Cleidinha? Copa do Mundo, festa junina, São João e por aí vai. Tô vindo aqui da Rádio Litoral, de bem com a vida. E tamo junto sempre aqui.
0: Tamo junto, meu amigo.
1: Número 1 do Espírito Santo, obrigado.
0: Valeu, beijo. Rafael do Balneário de Carapebus está ligado com a gente. Luiz Fernando no centro de Vitória também. Caetano, bom dia. Fala comigo, Caetano.
2: Bom dia, Litoral. Bom dia, Cleidinha. Costa Longa, bom dia, Sol. É segunda-feira, sem lei, em Cachoeiro de Itapimirim. É o palco do momento. Aquele abração lá pra Castelo, melhor pedreiro, mestre de obra, Átila Lopes, Iago, Jonathan, Negão. A galera toda tá na obra e curtindo a Rádio Litoral. Lá em Ribeirão do Meio, Cíntia, a Oliver, Amanda, Aline, Antônio Coração, Batista, Simone. Lá em Jardim Primavera, Erivelton e Alete. Erivelton, melhor motorista de aplicativo de Castelo. Chorarão, concorrência. E ele, Caio Debona do Agro, melhor fazedor de queijo da região de Gironda. Robin Rafael, da RC Manutenção Industrial. RC Rações, lá na Sambra. Lá em Cantagalo, padaria do Biso, hein? Leandro, Michele, Garrincha, Cabuneca, Fabiano do Rabisbar, tá todo mundo curtindo ali o litoral, comendo aquele pãozinho quentinho, quentinho.
0: Ai,
2: agora cedo. E na litoral, Caetano, tá 100% legal.
0: Arrasou, meu bem. Nossa, pãozinho quentinho agora, hein? Aquela manteiguinha derretendo. Ai, que delícia. Se for um pão caseiro, então, nossa senhora, adoro, gente. Ai, que delícia.
3: Olá, queridinha, Costa Longa, bom dia, minha querida. Diretamente de Cachoeira de Itapimirim, Gato Preto, Sejão, na segunda-feira abençoada, mandando a lupa pra Xeria Mano, minha vida, Verinho do Pula Pula, Chibinha, Gil, Marcos Bob, Nando Júnior, Marcelo Pintor, Ildo Fogão de Lenha, Duda Mel, para Zé Paulo Albina, para Serginho do Posto Mola, Aliança, para Gigante, para Leomar, para Daniel, para a turma de Una, Municipal, Cachoeira Alta, São Vicente, Gruta, Tijuca, Lambari, Urupi, Marapé, para Peixinho lá em Cantagalo. E um bom dia pro Grupo Cadeira Cativa, um bom dia pro pessoal da saúde, pra minha família Grande Vitória. E na litoral, tô muito legal nessa segunda-feira, indo trabalhar levando você de carona, minha querida.
0: Pode
3: vamos
0: me levar,
3: que vamos.
0: Vambora, meu filho. Marinete de Taboazeiro também tá ligada. Praxedes, um beijo.
4: Bom dia, bonita. Bom aqui dia, é a Praxedes, passando pra deixar o meu bom dia pra todos que já estão ligadinhos na litoral, principalmente pro meu amor Antônio, pra Duda Mel, pro Grupo Cadeira Cativa, de A a Z, pra não esquecer de ninguém. E tamo junto, hein?
0: Tamo junto.
4: Sempre ligadinha na melhor, na litoral.
0: Arrasou, meu amor. Um beijo gostoso pra você. Ótimo dia. Sabrina de São Francisco também, desejando um dia perfeito pra todo mundo. Ai, adorei aqui a foto.
5: Bom dia, querida Cleide Costa Longa. Passando pra desejar uma semana abençoada, cheia de saúde, alegria e muita energia positiva pra você e todos os ouvintes da nossa querida Rádio Litoral. Estou sumidinha das mensagens, mas continuo sempre sintonizada na melhor, tá? E fica a reflexão que uma nova semana é uma nova oportunidade de espalhar o bem, como você bem fez a abertura, né, Cleidinha?
0: É isso aí.
5: Cultivar a gratidão e acreditar que coisas boas estão por vir. E claro que na litoral, a minha semana já começa pra lá de legal, né? Sabrina Lima, de São Francisco, Cariacica. Beijo!
0: Beijo! Ai, Sabrina, que recadinho mais fofo. Beijo, meu amor. 5:37.
6: Em todo relacionamento, existem brigas, discussões, desentendimentos. E não há nenhuma maneira melhor do que acabar com uma briga, do que ir mudando de assunto.

0: Itaguaçu. Um abraço aqui para Lala, em Colatina. Para o Marcos Vinícius, de Itaúna, Minas Gerais. Pia de Santa Rosa, em Marilândia. Um beijo!
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0: Se liga na previsão do tempo, gente. Ó, segunda-feira começa com sol entre nuvens em grande parte do Espírito Santo. Na Grande Vitória, o tempo será, assim, tempo firme, viu? Com temperaturas entre 20 e 28 graus. No norte e nordeste capixaba, o calor ganha força durante a tarde. Já nas regiões serrana e sul, o amanhecer segue mais frio, com temperaturas amenas, mas sem previsão de chuva.
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0: O DENIT marcou para o dia 17 de agosto a licitação que vai contratar a empresa responsável por acompanhar os projetos e as futuras obras de duplicação da BR-262. O contrato está estimado em cerca de 165 milhões de reais e contempla o trecho entre Viana e Conceição do Castelo.
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0: O projeto de retomada do trem das montanhas deu mais um passo importante. Em reunião em Brasília, o governo federal atendeu uma reivindicação das lideranças capixabas, fortalecendo as articulações para a volta do tradicional passeio ferroviário que liga cidades da região serrana e é visto como um importante incentivo ao turismo no Espírito Santo.
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0: E essa música aqui, hein? Ai, que delícia, eu gosto dessa música. Não Aprendi a Dizer Adeus, eu adoro. Classicão, hein? Leandro Leonardo. 5h46 agora, cuidado pra não se atrasar no seu compromisso, tá?

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1: Bom dia, Rebeca. Queridinha. Segundo, uma nova semana de muita paz, beijo, saúde para todos nós. Sou a Rebeca Andrade, de Colatina. Abraço para toda a família Cadeira Cativa de AZ, para não esquecer ninguém. Beijos.
0: Beijos. Fui. Valeu. Vanja do Ataíde, alô, Vanja.
2: Bom dia, Cleidinha. Bom dia, Sol. Bom dia a todo o grupo Cadeira Cativa. Bom dia a todos os ouvintes, é assim, sem ninguém, né, Cleidinha? Um bom isso trabalho, Cleidinha, vocês sozinhos aqui entre as 7. Uma ótima e abençoada segunda-feira para todos nós.
0: Obrigada.
2: Beijo, Cleidinha, vamos ajudar a Thaís.
0: Beijo, ótimo dia. Ei, Cássio!
3: Na litoral eu tô legal, bebê. Segundou, eu já tô na agonia. Deita às 4 da manhã aqui na correria.
0: Já tô na
3: Segura. Essa semana promete, viu? Boa semana pra todo mundo.
0: Amém. Vai ser uma semana linda, com certeza. Beijo, viu? Tudo de bom.
1: Bom dia, flor do dia. Segundou. Um começo de semana pra todos. E um bom dia especial pro netinho Maricinho Samuel. Eliseu, tu vai conhecer com o Burgo lá de Campo Grande. Padaria da cidade de Carisca Sede, na litoral. Tomás Clegel de Leite, Almeida de Carisca Sede. Beijo.
0: Beijo, ótimo dia. Quem mais tá com a gente aqui? Alô? Bom dia, meu anjo. Bom dia, só não falou o nome. Helena, bom dia.
4: Bom dia, flor do dia.
0: Ih, tá rouca.
4: Helena Mara de Bicanga. Bom dia aí pro Grupo Cadeira Cativa, um bom dia pra Soninha, pro Zé Carlos, pra Claudineia. Perdi a hora, Cleidinha, tô rouca. Ai, meu Deus, só o pó da rabiola. Mas é isso aí, bom trabalho, beijo.
0: Beijo pra você também, tô percebendo isso, meu Deus do céu. Deixa eu ver quem mais tá com a gente. Kátia, de Carapina Grande, um abraço pra você, lindona, bom dia. Rosângela.
5: Bom dia, Cleidinha, bom dia, Sal. Tudo bem com vocês? Sou eu, Rosângela Bernardoni, do bairro São Miguel, em Colatina. Segundou, né, Cleidinha?
0: Segundou.
5: Mais uma semana. Que Deus abençoe essa semana. Que derrama bênção sobre ela. Cleidinha, deixa eu mandar um bom dia para o meu esposo Paulo, para todos da Cadeira Cativa, para todos da família Bernardoni, todos os ouvintes, os amigos. E beijo, Cleidinha. Tenha um ótimo início de semana.
0: Arrasou, meu amor. Um beijo pra você. Tudo de bom, tá?
6: Bom dia, bom dia, bom dia, Cleidinha. Segundou, Cleidinha.
0: E aí?
6: Cleidinha, aqui é Gil, aqui de Morada Barra.
0: Ei, Gil.
6: Acabou de chegar aqui no meu trabalho.
0: Ah.
6: Cleidinha, faça uma música aí de Toque 10, Amor dos Outros.
0: Amor dos
6: Outros. Pra você, pra todos os caprichados e pra todos os meus conterrâneos baianos. Abraço, Cleidinha.
0: Um abraço,
6: meu bem. Legal. Beijo, Cleidinha.
0: Beijo. Você também.

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0: Excelente manhã para você que tá aí fazendo companhia pra gente, né, William? William Moura de Vila Batista, Gabriel e Chiquinha também. Meu amigo Sérgio, lá de Portugal, alô.
1: Bom dia, Cleide.
0: Bom dia.
1: Espero que o teu dia comece cheio de alegria, paz e boas energias. Quero que saibas que uma das melhores partes do meu dia é ligar o rádio e ouvir a tua voz. Ela traz companhia, conforto e um sorriso para quem está deste lado. A tua simpatia, o teu carinho e a tua forma como falas com os ouvintes fazem toda a diferença. Obrigado por seres essa pessoa tão especial e por iluminares os nossos dias de uma forma tão simples, tão bonita e tão carinhosa.
0: Seu lindo,
1: que tenhas
0: obrigada.
1: Um dia maravilhoso, porque pessoas como tu merecem tudo de bom. Um grande abraço e muito carinho. Beijos.
0: Beijo.
1: Fui.
0: Eu fico toda boba quando o Sérgio manda uns recadinhos assim. Ah, delícia. Muito bom, né? Dá pra ganhar um dia. Obrigada, viu, Sérgio? Um beijo pra você. Beijo pra Maria Cristina Mariel de Mata da Serra, ligada com a gente. Ela e o esposo Vanderlei. Quem mais? Dene de Alzira Ramos. Leomar.
2: Bom dia, Cleidinha. Bom dia, ouvintes. Cleide, queria mandar um grande abraço pra Petro Penitente, Rebeca Andrade, Luiz Amendoim de Guaratina, para Vera do Pula Pula, para Nani Lopes, para Praxedes, Gato Branco, Gato Preto e para todo mundo que tá ligadinho na Litoral. Ah, e para minha grande amiga Soninha. E um abração para você bem apertado, Cleide.
0: Beijo,
2: um beijão,
0: meu amor.
2: Um grande dia para todo mundo e uma ótima segunda-feira, Leomar de Linhares.
0: Valeu, Leomar, um beijo pra você. Elias, fui na sua cidade ontem, olha ele aqui, ó, Elias Quartesani.
3: Bom dia, Cleide, sou Elias Quartesani de Jaguaré. Quero curtir a música de Amado Batista aí, ofereço para Vera Pula Pula, Dozo Lopes, Queimadinho, Lena Mara, Cida, Gabigol, Sônia, Claudineia, Leomar de Linhares, pra você, pra Dieso, pra Sol e para todos os ouvintes de Cadeia Cativa. Hein, Cleide, e aí, o que você achou do Brasil? Vai levantar o Hexa ou não vai?
0: Eu tô esperançosa.
3: Você achou que jogou bem?
0: Eu achei.
3: Jogou mal?
0: Nesse
3: sábado? Tô na Litoral, tô legal. Um abraço, Cleide.
0: Um abraço, meu bem. Eu assisti o jogo aí na sua cidade, viu? Foi incrível. Foi incrível. Amei. Um beijo. Que cidadezinha lindinha, gente. Beijo, viu, Elias? Agora, em relação ao Brasil, eu tô bem confiante, sabe? Eu achei que jogaram muito bem e tal. Nossa, golaço do Vini Júnior, né? Que golaço. Beijo pro Val Baiano ligado com a gente, pra Vera do Pula Pula também.
4: Cleidinha, bom dia a todos meus amigos da Cadeia Cativa do Madrugada. Aqui quem fala é Vera do Pula Pula, Cachemirim. Então, passando aí para, desde já, agradecer a todos e a todas que mandam áudio para mim e lembrar que esse mês é o mês de junho, é um mês muito importante para mim, é um mês muito importante de muitas festas, dia de São João, São Pedro, Santo Antônio, dia dos namorados, e é o meu dia do meu aniversário, dia 22 de junho, a próxima segunda-feira, hein, gente?
0: Olha,
4: não esqueça da verinha do Pula Pula. Beijo no coração de todos,
0: beijo,
4: ouvintes
0: meu
4: da melhor.
0: Amor.

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0: dia, excelente manhã pra você que sintoniza Litoral FM. Valdinéia Miranda de Porto Novo tá ligada com a gente, Beto Penitente também.
1: Bom dia, Cris, minha querida.
0: Ei,
1: rainha do rádio das nossas madrugadas.
0: Tô aqui.
1: Tô passando pra desejar um dia cheio de bênçãos pra nós.
0: E será, viu?
1: Na semana, né? Não deu tempo fazer aquela poesiazinha
0: que você faz todos os dias.
1: Boa e ruim, mais ou menos.
0: Sempre
1: só
0: boa.
1: Só mesmo pra fazer a poesia. E mandar um abraço pra você e todos os ouvintes da Litoral.
0: Obrigada, meu amor.
1: Porque na Litoral eu estou muito legal.
0: Valeu. Beijo pra você. Pro Mate de Colatina tá ligado com a gente. Um abraço gostosão aqui, especial também. Deixa eu ver pra quem...
2: Bom dia, Cleidinha. Cleidinha, Deusimar aqui de Cachoeiro do Itapemirim.
0: Fala, meu bem.
2: Cleidinha, um abraço especial pra você, claro, a semana super abençoada. Deus abençoe você, sua família. Um abraço também pra pessoa que te ama, Cleidinha, é o Márcio. Márcio lá da Ina Mármore. Um abraço também para o nosso amigo Saulo aí, pai de gêmeos, lá do Perim. E um abraço para todos os ouvintes, Cleidinha. Uma semana super abençoada para nós todos, ok?
0: Ok.
2: Aqui é Deusimar de Cachoeiro do Itapemirim.
0: Arrasou, meu amor.
2: É a terra secreta do mundo. Valeu, Cleidinha.
0: Valeu, meu amor. Beijo. Beijo pro César ligado com a gente. André Luiz, do bairro Planalto também. Indo trabalhar agora, né? Bora, Cleide. Vambora. Isso aí. Beijo para você. Dedé Moraes em Aracruz, tá ligado com a gente. Rony Von, alô.
3: Bom dia, Litoral. Bom dia, Cleide. Tô assistindo aqui pelo aplicativo, você é ao vivo aí.
0: Tá me vendo?
3: Você é louco pra mim, mas tenho que aceitar que Bom dia
0: pra Lilian Silva também ligadinha com a gente, plantãozinho 12 horas, é Lilian, pros fortes, viu? Bom plantão aí, tá, meu bem? Beijo pra Adriana de Jardim Azteca ligadona com a gente nessa manhã, obrigada, valeu pela companhia.
4: Boa noite, São Paulo!

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0: Chove, chove, Jorge Mateus. Bom dia, gente. Excelente manhã pra você. Beijo especial aqui, ó, pra Lilian. Tá ligadinha com a gente. Ela é de Santa Rosa, não é isso? Um abraço, meu bem. Ô, Cleide do céu, a senhora me pegou de jeito, hein? Mas bora. Bora pra mais um plantão de 12 horas. É isso, meu bem. Essa noite também acordei cedo, antes do que eu devia. Nossa! Beijo pro Hermes, tá ligado com a gente também. Paty do Ibis, hein, Paty? Bom dia!
1: Ei, Cleidinha, aqui é Paty do Ibis, bom dia. Já tô ligada na melhor desde cedo e passei aqui pra te dar os parabéns, pra só te lembrar o quão você é guerreira. Acorda muito, muito, muito cedo. Não é só acordar. Atrás dos bastidores tem tantas outras coisas. Até você chegar aí na rádio e passar sempre essas mensagens pra gente, assim, com tanta alegria.
0: Obrigada,
1: tá? Paty. Um
0: obrigada. Faço com muito gosto, viu? Venham com prazer. Um beijo, muito obrigada. Fábio Araújo de Bela Aurora tá ligado com a gente. Agulhão de Marcílio de Noronha. Larice também, Cleidinha. Acordei cedo hoje, acordei ouvindo você. Assim que eu gosto, de Rio Novo do Sul. Um beijo, lindona. Ótimo dia. De Olinda também tá ligada com a gente. Marcos Gargamel em Jardim Camburi. Um beijo gostoso aqui pra Nayá Gomes de Ponta do Corumbau. Baioco de Cobilândia. Márcio Gleick, bom trabalho, meu amor. Pra você também, viu? Genimar de Pitanga. Nossa, tem uma galera curtindo a gente.
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0: 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Pensa numa música gostosa pra dançar. 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

0: bom dia, Deus, bom dia, gente linda! Graças a Deus, 15 de junho, manhã abençoada de segunda-feira, que comece a semana. Que comece a manhã gostosa de segunda-feira, espero que você esteja bem para viver essa semana, esse dia maravilhoso que o Papai do Céu nos proporciona. Muita saúde para você, muita alegria no seu coração, expectativas 100% vivas, expectativas estão vivas dentro de você. Vai, faça bonito acontecer. Antes de sair de casa, faça a oração do dia, agradeça ao Criador por tudo. E vão para cima dessa segunda-feira porque promete, hein? Muita coisa boa, notícias boas. Não, não vamos falar de jogo, não. Pelo amor de Deus. Vamos falar de produtividade, vamos mexer o doce nessa manhã maravilhosa de sexta, segunda, ó, de sexta, segunda-feira. Tá friozinho aí na sua região? Ainda tá gostosinho, né? Dizem que vem mais frio por aí. Então, vambora começar a esquentar a nossa manhã gostosa de segunda-feira, sempre com 45 minutos de música. Vamos agradecer por tudo a Papai do Céu, né? Chegamos até aqui, mais uma semana, então vamos pra cima. Bora, porque rostinho bonito não paga boleto não, filho.
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0: E na Litoral, Tomás, que legal. Bora começar a nossa festa com 45 minutos de música. Já te aguardando aqui no nosso WhatsApp mais bombado do Brasil, mais animado do Brasil. Se você não tem salvo ainda, salva aí nos seus contatinhos, 999183488. Já aguardando o seu bom dia. Adoro te ouvir. Murilo Huff abrindo a sequência. Bom dia.

0: nenhum, pele morena, insegurança.
1: Bom dia!
0: Bom dia, gente linda!
1: Bom dia!
0: Graças a Deus, hein? Segundou para a nossa alegria. Já viu aí por cima da geladeira, no murinho aí da cozinha? Na mesa, tem uns boletos para você pagar. Ah, na gaveta ali no criado, né? Tem uns boletos para você pagar, já viu? Então, levanta desde preguiça, tome um banho, passa um cheiro, um desodorante, pelo amor de Deus. E vão pra cima dessa segunda-feira. Vamos assustar essa segunda-feira. Não, não deixa os boletos tristecer, não. Vamos pra cima. Vamos pedir fé a Deus. Vamos pedir saúde ao Papai do Céu. Eu tenho certeza que Ele vai nos dar saúde, alegria, disposição e coragem pra cima. São 7h11, você em casa, você no trampo, você no coletivo, tá no ponto de ônibus, tá com fonezinho de ouvido, bom dia pra você, tá? Bom trabalho. Você no som do carro, obrigada pela carona, já vai pro trampo, vai com Deus, bom trabalho pra você, obrigado pelo carinho da sua audiência. A nossa festa já começou e começamos com...
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0: Começamos com 45 minutos de música. Temos promoções, a sua alegria, a sua participação, aquela mensagem carinhosa de bom dia. Bom dia pra você que já mandou aquele bom dia maravilhoso aqui pro nosso WhatsApp. Bom dia, Valente, semana maravilhosa pra você. Cláudia, um beijo, sua linda. Sim, Deus abençoe a nossa semana. Que seja maravilhosa, né? E vai ser, tenho certeza. Regina, bom dia pra você. Luiz Antônio, Keila, já tá no trampo? Tá indo, né, Keila? Beijo pra você e toda a família. Bora inovar essa semana,
1: bom
0: né?
1: Dia.
0: Beijo, Alice, Gabriel. Um abraço, é muito bom ter vocês aqui. Sejam bem-vindos à nossa casa nessa manhã gostosa de segunda. Bom dia, bom dia.
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saudosa Marília Mendonça, supera, tá? Seja lá o que for, supera. Força. Papai do céu nos presenteou com o dom da vida. Então, antes de olhar para o que ainda falta conquistar, olhe para trás por um instante. Veja o quanto você já venceu, quantas batalhas você enfrentou, quantos desafios você superou, quantas bênçãos você já recebeu no caminho. Vambora pra cima. Hoje é dia de levantar a cabeça, de vestir a coragem, colocar a fé em ação, seguir em frente. O trabalho pode exigir muito suor, sim. Pode exigir dedicação, esforço, mas tudo aquilo que é feito com dignidade, na raça ali, ó, se transforma em honra, sustento, bênção pra você, pra sua família. Você saia de casa com gratidão, trabalhe com alegria. Eu tenho certeza que você vai voltar ao final da tarde com o coração em paz, sabendo que fez o seu melhor, com o coração grato a Deus. Então, força, supere, pra cima. Bom dia.

0: Felipe Rodrigo ignora. 7:29, bom dia pra você. Bom dia pra você que faz aniversário hoje. Ó, daqui uma semana é o meu, hein? Não, já tô avisando logo, hein? Segunda-feira, se Deus quiser. Ô, papai do céu, tem muito saúde. A gente comemorar, né? Mas já posso ganhar presente. Não, tá na semana, né? Tá no mês, já posso ganhar. Vai que cola, né? 7:30, preguicinha. 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Beijo pra você, Maria Luísa. Fátima, bom dia pra você. Bom dia, GG. Roseli Aires. Por enquanto eu trabalho em Cachoeiro, dia sim, e tô na estrada. Hoje, por exemplo, estou indo pra casa, tô no ônibus, te ouvindo no fone de ouvido, sempre ligadinha. Que coisa linda, viu? Tô falando? Um beijo, Roseli. Uma semana maravilhosa pra você, minha linda. Eu falo assim, um beijo pra você que tá no fonezinho de ouvido, tá no coletivo, no ponto de ônibus, tá vendo aí? A Rose tá representando nossos guerreiros que saem cedo pra trabalhar. Um beijo, tá, Rose? Uma semana maravilhosa, minha linda. É muito bom ter você aqui. Ainda bem que a gente tem você.
1: Essa é uma homenagem à minha diva, à minha amiga.

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Bom dia, bom dia! Bom dia, preguicinha! Você que já levou as crianças na escola, você que tá acordando agora, você que já foi ou está indo, tá chegando à academia, fez aquela caminhada, aquele cardio, já tomou seu cafezinho. Pega aí sua xícara, pega seu copinho aí. Bora tomar um café junto. Pode trazer pra cá, vem cá. Chega pra perto, meu filho, pra esquentar, tá frio. Bora, minha amiga. Deixa de preguiça. Toma seu cafezinho. Bora mexer o doce, porque a semana começou segunda-feira. Você sabe como é que é, né? Dia Internacional da Preguiça. Vambora. Tenha boas expectativas e vamos pra cima. A semana começando. 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Ai, chega terça, quarta-feira. Ah, tô cansada. Partiu o cinema. Oxe. Tô falando. Bora, partiu o cinema. 4 ingressos. 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Para você concorrer e faturar 4 ingressos. Duda, um abraço para você. Duda, tá rouquinha, né? Bom trabalho. Fátima, bom dia para você, minha amiga Fátima. Bom dia, Verinha também, que vai ficar mais experiente, né, Verinha? Kathleen, um abraço para você. Tudo de bom. Lindomar, um abraço. Luiz e Lindomar, beijo pra vocês. Bom dia, bom dia. Que seja uma semana maravilhosa. Pensa positivo. Já viu aí como é que tá a sua conta bancária? Pois é, então bora

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2: 7:50. Pelo menos 191 concursos públicos e processos seletivos estão abertos, com mais de 29 mil vagas efetivas e temporárias em todo o país. As oportunidades estão disponíveis para candidatos de todos os níveis de escolaridade. Além das chances imediatas, também a formação de cadastro de reserva. Há postos para agente censitário, polícia militar, guarda municipal, agente comunitário de saúde, médico, professor, assistente social, entre outras chances. Os salários podem chegar a R$ 39 mil.
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2: Um carro bateu contra dois muros e deixou moradores sem água e energia em Cachoeiro de Itapemirim na madrugada deste domingo. Segundo a Polícia Militar, o motorista relatou que teria adormecido ao volante antes de passar por uma lombada na Avenida Jones dos Santos Neves, no bairro São Francisco de Assis. O homem foi socorrido pelo SAMU e relatou sentir fortes dores no peito e em uma perna. Ele foi encaminhado ao Hospital Santa Casa de Misericórdia e não teve estado de saúde ainda divulgado. O veículo dele estava com licenciamento vencido desde 2021 e seria removido, mas permaneceu no local devido ao risco de eletrização causado pela fiação caída sobre o automóvel.
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0: brigas por nada. Não vai valer a pena, né? Não vai. 7h56, bom dia! Finalizando a nossa primeira sequência de muita música, hein? Nossa manhã está apenas começando, hein? Você viu que já começamos bem, né? E você, tá bem? Tá tranquilo? Tá, a animação vem aos poucos, hein? Fica tranquilo. Eu sei que acordar é complicado, né? Você olha pra cama, você tá chamando. Mas levanta, toma um banho. Já tá no trampo, ou de repente tá entrando no carro agora, o rádio já está ligado na melhor, já agradeço o carinho da sua audiência, carona, mas a disposição vai vindo, você vai ver, depois de um golezinho de café, um chá, depois do chá, vai vindo aos poucos, né? É segunda-feira, faz parte, é normal, e tá tudo bem, né? Deixa eu mandar bom dia pra Viviane, bom dia pra você também, Viviane. GG, semana abençoada para nós. Um abraço, Thiago, Andreata. Beijo para você, boa sorte. Boa sorte, João Paulo. Raíza dos Santos, um beijo. Pipoca, você tá onde hoje, Pipoca? Bom dia.
1: Hoje nós estamos trabalhando aqui de pedreiro pro nosso amigo Rui.
0: Sei.
1: Dono e proprietário da Marcenaria Souza, ali na Merchan. Vila Rica. E manda um alusão pro Índio aqui, meu amigo, tá trabalhando de ajudante aqui.
0: Índio!
1: Um alusão pro Rui também, nosso patrão aqui.
0: Uhum.
1: E tamo junto, na litoral nós estamos mais. Que legal, bom dia, GG.
0: Bom dia pra vocês, bom trabalho, meu amigo, tudo de bom. Quem tá aqui? Lara?
2: Boa tarde, litoral.
0: Oi?
2: Quem tá falando é Lara, aqui de Cachoeira.
0: Bom dia!
2: Queria mandar um beijo e um abraço pro meu marido Dudu, do time azul.
3: Beijo, papai!
0: Lara, bom dia, né, Lara? Dá um cheirinho aí nesse neném gostosinho. Um bom dia pra vocês. Obrigada, tá, família? Pela participação. Coisa gostosa, né?
3: Beijo, papai.
0: Vanessa, na caminhada, na corrida, Vanessa? Olha, em Marata, que chique, hein? Na beirada da praia, nossa, que disposição, Vanessa. Um abraço pra você, bom dia. São 7h58, dá uma segurada, eu já volto. Aproveita pra você, capricha aí na mensagem de voz. Capricha, manda seu bom dia, aquele bom dia carinhoso pra quem você quiser.
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0: me deixou na temporada.
1: Diego Vitor Hugo, BG é a cura. Bom dia, bom dia. Bom dia, Léo. É isso aí, Léo. Dá preguiça mesmo. Eu falei, dá preguiça e tá tudo bem. Depois de um banho, um desodorante, um cheiro, toma o seu café do seu jeitinho e vai à luta, meu filho. Bora que você tem 46, uma prestação da geladeira que você comprou pra sua mãe agora no Dia das Mães. 40! 48? Nossa! Meu Deus, você que já tava devendo a televisão. Natal, teve que comprar o presente da mãe, o dia dos namorados. Meu filho, vamos mexer o doce, né? Tá feio o seu lado. Tá vindo o dia dos pais, tá? Não, só pra lembrar, né? Dia dos pais, dia das crianças, Natal. Gente, menos de seis, digamos assim, seis meses pra 2027. Já pararam pra pensar? Meu Deus, tá voando o tempo. E o que você fez? GG, só fiz engordar. Ô, vida, né? Bom dia! E quem nunca, né? Faz parte. Eu mexi o doce, né? Thaís tá tomando seu chazinho, Thaís? Vamos inovar isso daí, minha filha. É, tomou um remedinho de pressão. É, isso aí com chazinho pra ajudar, né? É, faz parte, né? Segue o plano. Vai dar tudo certo. Ansiosa, né? Pra ter mais um filhinho. 8h17, é uma delícia ter a sua companhia nessa manhã maravilhosa de segunda-feira. Indianara, bom dia pra você. Daiana. Ah, não, Daiane. Daiane Vivas. Um abraço e boa sorte, lindona. Semana abençoada pra nós. Isso aí, Thaís Alves. Um beijo pra você. Leleita tá por aqui.
2: Bom dia.
1: Ei, Lele.
2: Segunda hora pra nós. Vamos que pra vamos. Nós. Uma abençoada pra todo mundo.
1: Bora.
2: Bom dia. Mandar um abraço pra Surucata.
1: Isso.
2: Tiagão, muito à toa. Leandro, Abacaxi do Laboratório, Manuel de Moraes.
1: Abacaxi
2: e Manuel Cebolão, meu amigo. Vamos que vamos. O melhor operador de máquina aí, Cebolão. Vamos que vamos, vamos mexer o doce, Gigi. Vamos pra cima que descendo a contramão. Na litoral eu tô legal.
1: Como é que é isso? Abacaxi do Laboratório, depois você me conta. Bom dia, Lele. Bom dia, menino. Suri, um abraço. Mexeu doce, né? Gabriela, bom dia pra você, Gabi. Sempre Gabriela. Um abraço pra você, tá? Vamos que vamos até o meio-dia. GG Gomes por aqui, aguardando a sua participação. 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

maravilhosa. Amiga, já falou isso com você hoje? Você tá maravilhosa, hein? Você tá linda, tá cheirosa, hein? Falou quando você tava se arrumando assim pra sair? Maravilha. Não! Meu amigo, é um investimento. Vou falar igual a Simone Mendes. Cuidado que lá fora tem... tem uns beijos perigosos. Vai investindo nas mensagens carinhosas. Vai por mim. Lá fora tem uns beijos perigosos. Ah, só pra dar uma despertada, né? Fala mesmo. Cleiton, que o Papai do Céu nos conceda a graça de um dia abençoado pra cima, porque as coisas boas vêm do alto, verdade. Um beijo, Cleiton. Que o Papai do Céu nos proporciona um dia, uma semana, né? A metadinha do mês, maravilhosa. GG, bom dia, Eloísa. Bom dia pra você, Eloísa. Luana, boa sorte, Lu. Vamos pra cima, né? 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Bom dia!

0: fala, Zé Felipe. Eu só quero você. Até meio-dia com GG Gomes. Você curtindo, interagindo, participando para concorrer. Nossa festa já começou desde as 7. Você tá esperando o quê? Para mandar o seu bom dia e para quem você quiser. Hein? Sueli Miranda, beijo para você. Boa sorte, Su. São 8 horas e 38 minutos. 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

0: Cauã te assumir pro Brasil. Foi no Dia dos Namorados, ele te assumiu, amiga. Ou ele sumiu, desapareceu. Marcou de levar a aliança, sumiu, meu
1: bom
0: Deus!
1: Dia, bom dia!
0: Ai, opa, 8h56, bom dia! Bom dia, Weberton, completando mais um ano de vida hoje. Margarida, minha flor, GG, estou completando 4.8, tá uma menina! 48 aninhos, nossa, saúde, minha flor! Beijo, Margarida! Muita proteção, muita alegria no seu coração. Minha amiga Dona Neuza, bom dia.
2: Bom dia, GG. Bom dia. Bom dia pra todo da rádio aí.
0: Isso.
2: Segundo. Então, segunda-feira ótima, muito bonita.
0: Pra nós, né, amiga? Um beijo pra você. Obrigada pela participação. Seu Altair Moura levando a gente de carona. Fátima.
3: Bom dia, GG. Bom dia,
0: bom
3: litoral.
0: Bom dia.
3: O meu bom dia hoje vai pra Luciane Brum, Fabiana, Patrícia, Sônia, Jô, Silas do Bar, Rodolfo, Samuel e família.
0: Beleza.
3: Meu sogro Antônio, Carolina. E para todos. E principalmente para meu esposo, Leandro Carolina.
0: Arrasou.
3: E eu gostaria de ouvir a música, Jô, do Alemão do Forró, Moreninha.
0: Obrigada pela participação, sua linda. Dá um beijo, mozão. 8h57 na Litoral. Bom dia.

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8: E 4 minutos, vamos dar continuidade à nossa festa, porque a partir de agora, de volta, mais rápido, né? Já voltou os 45.
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8: Vamos que vamos, hein? Já perdeu a primeira, né? Do tarde, perdeu a primeira sequência dos 45, mas são 9 horas, a gente abre a segunda edição. Com ele, Léo Santana e Pablo, ele... Ou eu.
10: Arroz!

0: Natanzinho Lima, liga, sonho de amor. Você olha pro mozão e fala, ei, meu sonho de amor. Ô, Marvado. 9h15, adoro te ouvir. É a sua participação que eu dou prioridade.
1: Bom dia!
0: 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Se você tiver a fim de curtir um cineminha, manda para cá o nome completo, o seu bairro, a palavra-chave, Cine Perim Center Litoral. Cadê Marlene? Lindona! Bom dia, Marlene!
2: Bom dia, Gigi! Marlene aqui de Vila Velha.
0: Olha, Vila Velha.
2: A semana é nova, mas o desejo é o mesmo, né? Que tudo dê certo para todos nós.
0: Vai dar.
2: Um grande abraço para todos os ouvintes da Litoral e uma semana abençoada para todos nós.
0: Para nós, amiga.
2: Um grande beijo no seu coração, cheirosa.
0: No seu também, professora. Marlene, professora de educação física, né? Mas tá, né? Já tá de boa. Já trabalhou muito, só curtindo a Litoral. Meu sonho pegar aposentadoria. Ai, Marlene, sua linda, um beijo. Obrigada, semana maravilhosa pra você. Tudo de bom. Rodolfo, obrigada pela carona, Rodolfo. Ela que completou mais um ano de vida, mandou muitas fotos da família reunida pra comemorar seus 5.3. Graça, sua gracinha, saúde pra você, você merece tudo de bom. Felicidades, minha amiga. Que bom que você passou um dia recheado de gente linda, com a família, os netos, filhos, bom, né? Não tem preço que pague. Muitos anos de vida, muita saúde, muita alegria no seu coração. Parabéns!

0: Muito obrigado, São Paulo.
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2: Olha, o concurso da Polícia Militar do Espírito Santo segue com inscrições abertas até 8 de julho no site concurso.idecam.org.br. São 1.008 vagas para soldado, 1.000 para soldado combatente e 8 para soldado músico. A remuneração inicial é de R$ 5.713, além do auxílio alimentação no valor de R$ 800. As provas objetivas e de redação serão aplicadas no dia 16 de agosto. Os candidatos precisam ter o ensino médio completo e idade entre 18 e 28 anos.
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2: A Alemanha começou sua campanha na Copa do Mundo de 2026 da mesma forma que encerrou uma de suas páginas mais marcantes na história dos mundiais. Neste domingo, a seleção europeia goleou o Curaçao por 7-1 no BC Place, no Canadá, pela primeira rodada do Grupo E, repetindo aí o mesmo placar da histórica semifinal contra o Brasil na Copa do Mundo de 2014. Com o resultado, a Alemanha larga na liderança provisória do Grupo E com 3 pontos e saldo positivo de 6 gols. O Curaçao fica sem pontuar e tentará a recuperação na próxima rodada. Já vi esse filme, né?
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2: Luan Santana e Léo Foguete. Luan City Festival São Paulo.

0: nosso 46 minutos de música. Um abraço a todos os meus amigos motoristas de aplicativo. Roberto, Rodolfo, o Pires, mas quem? O Matheus, o Richard, o Anderson, o Marcos. Mas quem? Gente, você esqueceu de mim, então manda seu nome pra cá. Pra eu lembrar, porque eu já tô na idade, né, filho? A gente esquece. Aí toma os remedinhos. Manda pra cá, interage aqui com a gente. Manda seu GG, manda alô pra mim. Vou mandar agora, vai. Tô indo buscar o resultado de promoção enquanto você manda o nome, tá bom? Nossos amigos motoristas sempre levando a gente de carona. Seu Hélio tá por aqui?
1: Fala, meu parceiro.
0: Aqui é meu parceiro, a minha parceira. Seu Hélio, um abraço do Rodrigo. Boa sorte pra você, tá, Rodrigão? Belo, obrigada pela carona. Uma semana maravilhosa pra você. Vamos faturar, já trazendo resultado de promoção. Lembrando que às 10 horas, daqui 9h47, né? Ah, menos de 10 minutos. 2 horas, 1 hora de música direto. Fica aí.
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0: deu, hein? Thalita Mel.
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3: E na Litoral, Tomás, que legal, metadinha da manhã gostosa de segunda-feira. Já estamos na metadinha da manhã, 10h04. E também trouxemos então o nosso 60 minutos de música para você curtir nessa manhã maravilhosa. Para esquentar essa manhã gostosa. E trouxe também uma promoção, tá? 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Enquanto isso, ele que é safadão e Natanzinho Lima. Mentira estampada na cara. Bom dia.

0: Pode deixar que eu não vou exagerar, não.
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0: tela, olha onde eu tô. 10h23, bom dia pra você. Já pode resultado de promoção, mas antes deixa eu mandar beijo aqui pro Fabrício Galo. Um abraço, Fabrício. Obrigado pelo radinho ligado na melhor. Seu Hélio, bom dia.
1: Quero mandar uma luz pra galera aí, ó. Ah. Do Uber, Mamute.
0: Mamute?
1: Jobim do Uber agora aqui de Cachoeiro, aqui do Manel, lá do Zumbi. Pra vocês da rádio, pra mim, com a Litoral, tô muito mais legal.
0: Valeu, seu Hélio. Um abraço pra todo mundo. Caíca, um abraço. Você tá sintonizado aí, né, Caíca? Manda um alô pra mim, pra todos vocês na Litoral. Caíca de Coutinho, tamo junto. Bom dia pra vocês aí, Coutinho. Sara também, quero mandar um abraço pra todos os ouvintes. Obrigada, Sara. Beijo pra você que está sintonizado e participando. Mas agora temos resultado de promoção do Cine Perim Center, não é isso? Então, vambora. Quem faturou 4 ingressos para assistir um filme no Cine Perim Center, final do telefone 9648, Otto Marins, Guilherme Martins, Guilherme.
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0: Guilherme, um beijo para você, obrigada pela participação, vai curtir no cineminha, Gui. Você merece, tá? Beijo pra você. 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

0: Neto e Cristiano, não namora. Então tá bom, desse jeito aí, e ainda não namora. Não, tranquilo. 10h38. Um abraço pra todos aqueles que estão participando. Fabrício Álvares, bom dia pra você. Rafaela, Leandro, Luiz Eduardo, Raira, Léo, Bruno, Carla, Elizabeth, Ricardo, Zé, Rafael, Lucimara, um beijo pra você, Edmar, Jane, Juliana, só gente top, cheirosa, participando da nossa festa e da promoção. 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

0: Bom dia!
1: Bom dia, bom dia! São 10 horas e 55 minutos. Já tô trazendo, né, resultado de promoção. Já pode, não pode? Daqui a pouquinho, nós vamos ouvindo mais uma música, então. Deixa eu mandar um abraço pra dona Elizabeth, completando mais um ano de vida hoje. Beth, beijo! Muitos anos de vida e saúde. Mais alguém fazendo aniversário hoje pra gente mandar beijo, pra gente mandar abraço, mandar cheiro. Hein? Compartilha com a gente a sua felicidade. Conta pra gente alguma novidade. Não, fofoca não. Mas que fofoca. Não, a gente não gosta de fofoca, não. A gente gosta de novidade. Ah, Gigi, eu vou casar, tô grávida, tô namorando, conheci a sogra, né? Ah, terminei. Ah, minha ex ligou. Sei lá, uma novidade assim, entendeu? Tipo assim. Festa junina chegando, tá animado? Tá animada a festa junina? Não tem aquela passada assim na festa junina? O pessoal passa por baixo ali? Tem. Olha a ex,

0: Mari Maraíza.
1: Aqui morar agora.
0: Traz uma cerveja urgente. Agora não. Agora não. Traz água. Água que passarinho bebe. Já tomou água hoje? Não tomou, tá vendo aí? Já tomou um golinho? Toma mais. Vai hidratando aí, tá? Pra começar a semana hidratado, com saúde. Fechamos o nosso 60 minutos de música. Vamos pra nossa última hora, com resultado de promoção e a sua participação. Dá uma segurada que eu já volto.
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1: E na Litoral, Tomás, que legal, a nossa última hora juntinhos por aqui. São 11 horas e 1 minuto. De volta os 45 minutos de música pra gente fechar a nossa manhã gostosa de segunda-feira. Daqui a pouquinho eu vou falar com você, porque você vai gravar uma mensagem de voz e mandar pra cá, não vai? Tô esperando, só vem. Enquanto isso, tem Turma do Pagode, Zeca Pagodinho. Bom dia, uma ótima segunda-feira. Nossa.

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0: 11h20, você curtindo 45 minutos de música. Daqui a pouquinho eu vou falar seu nome, resultado de promoção. Mas antes, deixa eu mandar beijo pra minha amiga Sandra. Cadê? Sandra, Roberto, cadê vocês?
1: Bom dia, lindona.
0: Bom dia.
1: Boa segunda para nós.
0: Isso.
1: Um beijo, um abraço. Roberto aqui tá te ouvindo.
0: Beijo, Roberto. Como é que foi o cafezinho de Roberto? Porque Roberto tem uns cafés meio, né? Meio pro lado gelado, assim, não tem? Já, já pela manhã o café de Roberto é diferenciado. Um abraço pra esse casal apaixonado. Beijo, Sandra, Roberto. Obrigada pelo carinho de sempre. Caetano, e aí? Manda alô pra quem?
2: Aquele abração pra Caio Debona do Água, o melhor fazedor de queijo da região de Gironda. Robin Rafael tá lá trabalhando e curtindo a litoral lá na RC Manutenção Industrial. Lá em Cantagalo, Padaria do Bis, Leandro, Michele, Garrincha, Carboneca, Fabiano do Rabisbar. Lá na Samba, lá também tem o RC Rações, também tá curtindo a litoral. Lá na Santa Clara, o Anderson Costa colocou a Janine, Manu, sou Ricardo. E ele, o incomparável, indiscutível, número um, é de Carreiro com 3R, original, na litoral, eu tô legal.
0: Um abraço, Caetano, pra todo mundo. Seu Sidney, tá dodói? Melhoras, meu amigo, um abraço forte, quentinho, demorado, tá? Vai sarar rapidinho. Tudo de bom, seu Sidney, uma semana maravilhosa. Robson de Jacaraípe, um abraço. Você tá em Cachoeirinha, Rio Novo do Sul? Rio Novo do Sul é tudo nosso, Robson. Bom trabalho para vocês aí apanhando café, né? Estão na colheita do café. Muita produtividade. Deus abençoe vocês. Tudo de bom. Beijo no coração. E aí, você tá onde? Fazendo o quê? Com quem? Curtindo a litoral? Claro! Fala pra mim, como é que você tá? Tá tudo bem? Tranquilo? Favorável? Bateu aquela saudade já? Ei, que quem sente saudade sou eu. Maior e Maraíza.

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1: 11 horas e 36 minutos. Um caminhão que estava engrenado em uma ladeira no bairro Coramar, em Cachoeiro, desceu desgovernado, quebrou um muro e invadiu uma casa na manhã dessa segunda-feira. O veículo ficou pendurado entre a rua e o quintal da residência. De acordo com a apuração, o motorista teria deixado o caminhão engrenado com o motor ligado para aquecer e saído do veículo. E neste momento, o caminhão desceu e atingiu o muro vizinho. Ninguém se feriu. Ainda bem.
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1: O pagamento do abono salarial PIS/PASEP 2026 referente ao ano base 2024 terá novo pagamento nesta segunda-feira. Dessa vez, o benefício será destinado aos trabalhadores que nasceram nos meses de julho e agosto. Os valores ficarão disponíveis para saque até o encerramento do calendário em 30 de dezembro de 2026. O abono salarial é um benefício no valor de até um salário mínimo concedido anualmente a trabalhadores da iniciativa privada, PIS, e a servidores públicos, PASEP, que atendem aos requisitos do programa. O banco de recebimento, datas e os valores, inclusive de anos anteriores, estão disponíveis para consulta no aplicativo Carteira de Trabalho Digital e no portal gov.br.
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0: Thiago Soares, Amante. Fechando o nosso 45 minutos de música. Vamos, resultado de promoção, quem faturou um par de ingressos, passaporte pro Magic Park. É do bairro Giuscarone, final do telefone 7779, Daniel Isidoro. Daniel!
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0: Obrigada, Daniel, pela participação, tá? Uma ótima semana pra você, que por sinal começou muito bem. Tudo de bom. Adenilza, um abraço pra você. Deixa eu falar, cadê? Tem uma bonequinha aqui, gente. Maria Elisa, fala comigo, boneca.
4: Bom dia, Gegê, aqui é a Maria Elisa. Toca a boiadeira pra mim.
0: Ô, gente.
4: Na Litoral, tô mais que legal.
0: Se eu te pegar, mas eu vou te encher de cheiro. Ai, que coisa gostosa. Não deixa eu te pegar, não. Renata, dá um beijo nela. Coisa linda da tia G, Maria Elisa. Um beijinho, tá? Obrigada pela participação, coisa fofa, né? Olha, eu vou faturar, hein? Já volto também pra gente finalizar.
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0: Oi, doutor. Tá me ouvindo bem aí?
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2: 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Cachoeiro e Marataízes.
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noite, dia, fechando a nossa participação. Que delícia, hein? Você ama só os finais de semana ou ama noite e dia? A gente tem que amar noite e dia, né? De janeiro a janeiro, né? Olha, eu vou ficando por aqui já agradecendo a Papai do Céu por mais um comecinho de semana. Que sua tarde seja maravilhosa. Agradeço o carinho da sua audiência. Amanhã, se Deus quiser, nós estaremos de volta a partir das 7 da manhã. Beijo no seu coração. Beba água, hein? Água que passarinho bebe. Se cuida. Um beijo, um cheiro. Valeu. Obrigado pelo carinho. Valeu. Tchau.

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4: É o quê? Carreira solo hoje!
5: Chama, molecão!
4: Então chama!
5: Boa tarde, Bruninho!
4: Muito boa tarde, meu povo! Espalha pra geral que agora tem Bruninho! No horário de almoço aqui da Rádio Litoral, você que me ouve em Cachoeiro, Linhares, Colatina, na Grande Vitória, muito boa tarde pra geral! Todo Espírito Santo fechado na Litoral! E aí, segundou, hein? Como é que foi o final de semana? Tá de ressaca ainda do jogo do Brasil, molecote? Não, não. Brasil fez bonito ali, não fez? Fez sim, Calabresa. Você para com isso. Melhor Brasil empatar do que perder. Isso? Você concorda comigo, né não? Melhor? Melhor empatar do que perder, molecote. Então, vambora. Vem mais uma aí, mais um joguinho sexta-feira agora. E sexta-feira, jogo do Brasil, hein? Vai ter gente

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0: solo, mas nós estamos aqui, ó, coladinho, grudadinho com você, fazendo aquela companhia maravilhosa.
1: Me abandona,
0: embora aqui almoçar na sua companhia. Na litoral, tô legal. Lidiana, você é a parte da continental.
1: Nunca me abandona, Lidiana. Boa tarde. Agora ele, será que me abandona? Vai me deixar sozinho? Matheus!
2: Boa tarde, Bruninho. Tá sozinho, né? Matheus, R$300. Uma caminhada na quadra agora, não cheguei do trabalho. Então, sol agora entre nuvens, abafado. Litoral, tô legal. Ai.
1: Sozinho não, Matheus. Você tá me fazendo companhia, meu amigo. Me abandona não, tá, Matheus? Só você que me abandona nunca. Álvares Dias, meu

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1: 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Sua participação no WhatsApp hoje tá valendo presente.

0: aguenta. Cris de Vila Graúna tá lá, não me abandona não, né, Cris? Cris, cadê a Cris?
1: Muito boa tarde, molecote. Viu como Deus é maravilhoso? Me deixou em casa, nas férias da Nath, pra você não ficar só. Você sabe, né? Eu não te abandono nunca. Beijos, molecote. Uma ótima segunda-feira pra nós. Cris de Vila Graúna.
0: Rebeca de Colatina.
2: Boa tarde, Natizinha. Boa tarde, molecote. Segundo, segundo, uma nova semana de paz e bênção. Cheinha de saúde para todos nós. Sou Rebeca Andrade de Colatina. Aí, molecote, não mexe nas minhas gavetas. Beijo, beijo, família.
0: Beijo. Jamile Lima tá me ouvindo. É lá do Bonfim, tá querendo ir no Sorriso Maroto. Denise França. Então, Bruninho, melhor do que empatar ou perder é o Brasil não ter ido pra Copa com esse time que tá fazendo vergonha. Para com isso, Denise. Para com isso. Ô, Lucileide, da Praia de Carapebus. Também nunca me abandona, que delícia. Patrick Junqueira, é da Praia da Baleia. Valeu, Patrick. Marcinha Brito de Resistência. Keitiane Vieira, lá na Darli Santos. Também tá me ouvindo. Boa tarde, amiga. Aliás, falou um negócio de Brasil aí. Não sei se você tá ligada, né? Não sei se você tá ligada aí. Mas o Brasil tá focando. E sexta-feira, 9:30 da noite, nós vamos fazer aquela energia positiva que nós vamos mandar lá pra poder levar os nossos jogadores a essa vitória. A gente tem que ganhar, molecote. Esse pessoal tá, o Brasil não vai ganhar, não. Vai ganhar sim. Gilber Uber é um que vai me ajudar na torcida. Fala, Gilber Uber!
3: Boa tarde, Bruninho, molecote. Boa tarde pra todos os ouvintes. Gilber Uber aqui, que não te abandona nunca. Igual o Rexona, molecote. Rexona não te abandona. Você tá doido. Marcando presença no melhor horário de almoço do mundo com o Bruninho, porque a nossa Natizinha está de merecidas
0: eu tô férias, de férias dela.
3: E nós estamos aqui, molecote, ó, nós não te larga. Eu vou ficar litorando o tempo todo, Bruninho. Na litoral eu tô legal.
0: Iberube, coisa boa, hein, meu parceiro? Brasil! Vamos de música, molecote. Tá ok ou não tá?

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1: Crescido tanto.
0: Eu tô legal. Fidume, Jeca. Obrigado, moleque. Mais uma pra você anotar.
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0: tarde, Bruno e o Molecote chama. Segundou, hein? Segundou. Tô ligadinha aqui na Litoral, ali aqui da Naturale. Manda um beijo pra mim e pros meus colegas de trabalho. E aí, Bruninho? Ótima semana pra gente.
1: Beijo! Wesley, meu parça, também tá fechado com o Bruninho. Fala aí, Molecote!
2: Boa tarde, Bruninho e Molecote. Aqui é o Wesley de Castelo Branco. Eu quero deixar o meu alô, o Wallace. E a minha cunhada lá de Sede, São Pedro 3.
1: Tá mandado.
2: E pra todos os ouvintes da Litoral.
1: Boa.
2: Você tá hoje...
1: Carreira solo.
2: Carreira
1: aqui.
2: Solo.
1: Tô.
2: Você não tá sozinha.
1: Tô não, né?
2: Vou ficar hoje o dia todo litorando.
1: Ai, eu já imaginava isso, meu parceiro.
2: Que Deus abençoe cada um que tá ouvindo a rádio Litoral.
1: Agora coloca Deus na parada.
2: A Litoral, eu tô mais que legal.
1: É desgramado, velho. Ele volta de Carapina, tá dando nada. Mandou foto hoje. O que que tá fazendo? Tá comendo um franguinho lá. Valeu, danada. Mariana Cristina do Aribiri, beijo. Lucileide da Praia de Carapebus. Marcela Lima lá no Cocal em Vila Velha também tá me ouvindo. Flavinha Nunes do Castelo Branco. É, Bruninho, você esqueceu de mim? Esqueci de você não, minha amiga. Nunca. Coloca ela aí pra falar. Oi.
3: Boa tarde, Bruninho. Eu, como uma boa pagodeira, tô aqui ansiosa pro sorteio pro ingresso Sorriso Maroto. E também quero ganhar do show do Belo pro meu primo Chocolatino, o Igor, que é super fã.
1: Tá concorrendo.
3: Na Litoral, eu tô legal.
1: Beijo, Flavinha. John de Santo André também tá me ouvindo em Cariacica. Valeu, Molecote. Sheila. Sheila. É Sheila. Sheila Teixeira. Beijo, Sheila. Jodi, como é que tá aí?
4: Bom dia, Molecote. A Cezinha tá de férias,
1: tá,
4: né?
1: Tá, eu tô de férias dela.
4: Curtindo, tá descansando, merecido. Você tá aí trabalhando.
1: É isso aí.
4: Então toca um som pra nós aí, Molecote.
1: Só que mal acompanhado.
4: Qualquer um aí do... Pode ser do...
1: Do... É, do... Tem que ouvir a Litoral. Falou, Jodi.
5: E hoje também. Tô sempre ouvindo a Litoral.
1: É isso aí, Molecote. Raiane Moreira tá me ouvindo também. Raíssa Assis lá no Felpink. Tainara Cristina do Aribiri. Como é que tá aí, Tainara Cristina? Deixa eu ver mais uma. Oi!
6: Careca... Fala, Brunecote!
1: Careca
6: boa
1: paraguaio!
6: Tarde, rapaz. Vou torcer pro Brasil chegar até a final, cara. Pode até perder na final, mas ó, foi maravilhoso. Sabadão, corrida pra caramba. Só aqui, ó, ali, cá, só black. Você tá doido, o Brasil tem que chegar na final pelo menos, cara.
1: Uhum.
6: Se for sempre assim, misericórdia, para cair nessa Copa. Levo, não levou o Pedro, levou esse água aí, esse tá, rapaz, você tá doido.
1: Vai ficar rico nessa Copa, ganhou dinheiro, mas eu quero saber, não tem coragem de comprar um pastel assado pra gente aqui, esse careca paraguaio. Vem aqui perturbar, mas não tem coragem de trazer uma coxinha com um catupiry pra gente, é. Careca! Vai que vai, meu parceiro.

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2: Na Litoral eu tô legal, bora, molecote. 1h35, muito boa tarde, meu povo. Bruninho segue com você aqui na Litoral, a nu.

0: Litoral com Sorriso Maroto. Manda aí seu nome completo onde você mora pro 999861050 e tenha participação em áudio. Solta aí.
1: Boa tarde, Bruninho Molecote.
0: Oi,
1: aqui é a Rose de São José das Torres.
0: Ah.
1: É, manda um abraço aí pro meu esposo Arildo e pros meus filhos Igor, Nicolas e Vitor Gabriel.
0: Uhum.
1: De São José das Torres. Um abração pra vocês aí da rádio. Na Falou. Litoral, eu tô mais que legal.
0: Valeu, Rose! O Igor lá de Colatina tá mandando um beijo pra Flávia, de Castelo Branco. Beijo! Tem mais? Fala!
2: Fala, Bruninho Molecote, de Malvadão de Vila Velha. E o Brasil, tá daquele jeito, hein? Vai, brasa!
0: Vai, brasa!
2: Na Litoral, tô mais do que legal.
0: Brasil! Meu Molecote! 1h37, quem mais tá com o Bruninho aqui? Ah, Vivi Souza, beijo, Vivi! Flavinha Nunes lá... Ah, Flavinha ouviu aí, né? E ouvi também o abraço lá do Igor. O Igor retribuiu o áudio que ela mandou mais cedo. Dorme da Vila Uí!
3: Boa tarde, Litoral! Boa tarde, Bruninho Molecote! É o Dorme!
0: Fala, Dorme!
3: A Natizinha está dando um ideazinho!
0: Normal, normal!
3: É de costume!
0: É normal! Ô,
3: Bruninho, pra falar a verdade, eu não tô confiante muito na seleção brasileira, não, meu amigo. Ah. Tá mais do que mais pra lá do que pra cá.
0: Ô, Dorme, tá tudo certo. Não vai dar nada pra gente também, né? É isso aí.
4: Boa tarde, molecote. Boa tarde,
0: Natizinha.
4: Vamos que vamos. Segundou, molecote. Segundou, Natizinha. Vamos que vamos pra cima. Natizinha, a seleção é isso aí. O ano que a gente teve sofrimento, a gente foi campeão.
0: É isso aí.
4: E vamos que vamos. Torcer pro Brasil e mais nada.
0: É. Ô, Vanderlei, o pessoal tá sofrendo muito, mas eu quero saber de você, Vanderlei. Você sofreu mais em qual Copa? Você sofreu na de 14, na de 18 ou na de 22? Qual que você sofreu mais? Qual que é o sofrimento maior? Na de 14, na de 18 ou na de 22? Qual que você sofre mais? Conta aí. Gabriel Santana do Primeirão, fala aí!
5: Fala, molecote! Beleza, beleza, Bruninho? Aqui é o Gabriel Santana, o embaixador do moto aplicativo. Bruninho, ainda sobre o Dia dos Namorados, deu ruim pra mim. Fiz aquele jantar romântico, luz e a vela, vinho chaleno.
0: Ah, você não fez isso, não,
5: e você tá doido, a mulher tava de Chico.
0: Véio.
5: Deu ruim pra mim. Aí no sabadão, a seleção empata. Você tá doido, que final de semana ruim. Mas tá de boa, vamos renovar todas as energias que
0: a
5: segunda-feira.
0: Lazer estava em obras. A área de lazer não estava funcionando. Meu amigo, mas não tinha um plano B, não? Às vezes tem um plano C.
6: Calma, deixa eu respirar um pouco. Nós somos

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1: Acabou. 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

0: Mário, se eu te perdoar, agora tem resultado de promoção. Solta a vinhetinha pro Bruninho. 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Sorriso eu gosto no pagode. 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
0: Fechando a Rede Litoral, Linhares, Colatina e Cachoeiro vão ficar com a programação local. Amanhã, meio-dia, tem mais Bruninho por aí. E agora, na Grande Vitória, eu sigo até as 3 da tarde ainda. Valeu, molecote!
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0: segunda-feira, ótimo início de semana. Estamos chegando aqui para mais um Festa Litoral. Energias recarregadas, né? Após o final de semana descansando, bora para produzir em mais uma semana. Que a nossa segunda-feira, semana, seja produtiva e abençoada de coisas boas. Você já está produzindo aí desde cedo, né? Bora então, vencer essa segunda parte. Abraço para você que está no trabalho, em casa, fazendo nadas também na hora do almoço, ouvindo a gente. Está no carro, obrigado pela carona. Eu sou o Emerson Aguiar, estou chegando para te fazer aquela companhia gostosa aqui, se você permitir, é claro, na sua tarde até às 7 horas da noite, tá bom? Fique à vontade para entrar, para fazer parte com a gente dessa festa bonita que está apenas começando. Promoções também, já já a gente anuncia para você. Fique à vontade para mandar o seu áudio pelo nosso WhatsApp. Anota aí se você não tem. 999-18-3488 é o nosso WhatsApp aqui da Litoral, onde você participa das promoções. Manda o seu alô, participa do Você no Comando também. Enfim, é a linha direta para você participar com a gente ao vivaço aqui da programação. Então pode chegar, vamos juntos. Uma segunda-feira maravilhosa para você. O nosso Festa tá só começando.
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0: na Litoral eu tô mais, que legal, Léo Santana e Pablo participando, ele ou eu, é o Festa Litoral só começando, semaninha também, né, segunda-feira, bora pra cima produzir essa semana maravilhosa, só começando, é claro, muita coisa boa pra acontecer, e você ligado aqui com a gente, participando das promoções da Litoral FM, primeiro lugar geral, ótima tarde segunda, bora pra cima aí, seguinte, ó, semaninha começando, pede também um cineminha, né? Terça-feira, quarta-feira, bate aquela vontade de assistir um filmezinho. 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Ah, Emerson, mas quais os filmes que estão em cartaz essa semana? Bom, dê uma passada aí no nosso Instagram, arroba Litoral FM Sul. Lá nos stories, lá a gente publica toda semana os filmes que estão em cartazes, para você acompanhar e também escolher o filme que você queira assistir participando dessa promoção com a gente, combinado? Arroba Litoral FM Sul, pode ficar à vontade para acompanhar a gente nas redes sociais também. E quem tá acompanhando a Litoral, a Maria Eduarda já chegou por aqui, né, Duda? Duda Mel tá no aeroporto, boa semana, Renê Regiane também, boa tarde, Emerson Aguiar, Wilson Jordão, tá no Coramara? Fabiana também, abraço para você, tá? Bom pastor. A Kathleen Caroline, do IBC. Caetano, e aí? Tudo certo? Fala, Caetano.
1: Boa tarde, meu amigo Emerson Guiar. É segunda-feira, papai sem lei. E aí? Já pode ou tá cedo, hein? Tá. Aquele abração pra Caio Debona do Arco, o melhor fazedor de queijo da região de Gironda. Robin Rafael da RC Manutenção Industrial. Lá na Samba, lá RC Rações, lá em Cantagalo, Padaria do Biso. Lá em Castelo, melhor pedreiro, mestre de obra, tá lá em Venda Nova do Imigrante. Ele, Átila Lopes, Iago, Jonathan e Negão, estão tudo curtindo a rádio Litoral, trabalhando então, hein? E lá em Ribeirão do Meio, Aline, Amanda, Antônio, Coração, Oliver, Cíntia, Batista, Simone, Ana Aparecida, Flor do Campo, Deusa de Ébano, e vão que vão pra cima, que pra baixo é contra a mão, na Litoral, tô legal.
0: Abraço! O Wilson tá trabalhando, né, no caminhão da transportadora, tá dando aquela moral na audiência, que bom, cara, obrigado aí pela carona, tá, Wilson? Produtividade, tamo junto, irmão, Giovanni também do Zumbi tá por aqui, mas quem é? Janis Brits, Abelardo Machado tá ligadinha, Janis, ó, abraço, querida, boa semana!
2: Você foi embora pra ser o quê?

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0: No Córrego dos Monos, tá ligado aqui na Litoral, participando da promoção com o Cineminha, o Euler Maifredo. Abraço pra você, bem-vindo aqui, tá, Euler? Mariana Lima também, do Bom Pastor. Brunão, e aí, tudo certo, irmão? Uma super tarde abençoada na Litoral, tô sempre legal. Meu amigo Bruno, hoje o aí, abraço. Bora produzir essa semana, Brunão, tamo junto. Meu amigo Zé Antônio também tá por aqui, abraço pra você. Tá no amarelo, né, Zé? Meu amigo Ney também no BNH, abraço. Letícia e meu amigo Ceará também aí no Alto Novo Parque. Abraço pra vocês. Vamos junto, bora!
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0: Uma oportunidade para quem deseja ingressar no setor de máquinas pesadas. A Prefeitura de Presidente Kennedy está com inscrições abertas para um curso gratuito de operador de escavadeira hidráulica. A capacitação tem como objetivo preparar profissionais para atuar em um mercado que apresenta demanda crescente por mão de obra qualificada. As aulas serão oferecidas gratuitamente aos participantes selecionados, que terão a oportunidade de adquirir conhecimentos teóricos e práticos na operação do equipamento. Os interessados devem ficar atentos aos prazos e critérios de inscrição divulgados pela organização do curso.
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0: O programa Saúde em Movimento segue levando atendimentos especializados à população capixaba. Em Itapemirim, a iniciativa está oferecendo consultas, exames e procedimentos para pacientes encaminhados pela rede pública de saúde. O objetivo é reduzir filas de espera e ampliar o acesso da população a serviços especializados. A ação reúne equipes multiprofissionais e estrutura preparada também para atender diversas demandas da área da saúde. O programa é uma parceria entre o governo do estado e os municípios, beneficiando milhares de pessoas em diferentes regiões do Espírito Santo.
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0: Litoral, primeiro lugar geral, Belo. Desafio ao vivo aqui no Festa. 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Vamos faturar já já, tem 45 minutos de música.
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3: 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E abrindo, é claro, essa sequência com Menos é Mais. Ótima tarde para você.

0: Atlântida Secret.
1: Primeiro lugar geral, agora são 3h19. Ótima tarde pra você, ligadinho aqui na Litoral. Boa semana. Deixa eu abraçar essa turma aqui do WhatsApp, participando das promoções, se cadastrando e também mandando abraços aqui, ó. Loilça, Rio Novo do Sul. Em São Caetano, nossa botafoguense, abraço, obrigado pelo carinho de sempre, tá, Loilça? Boa semana, Renatão chegou por aqui, acredito que esteja na produtividade. E aí, Renato, tudo certo? Boa tarde, fala, meu amigo.
2: Fala, meu amigo, Emerson Aguiar, boa tarde, meu irmão. Rapaz, que bebida que foi aquela que derrubou nosso irmão, Marcos Dallas.
1: Eu não...
2: Você tá doido?
1: Não.
2: O homem capotou, hein, meu amigo?
1: Nem vi ele.
2: E lembrando que... Semana que vem nós estamos lá no Rancho da Lagoa, juntinho, curtindo aquele rock maneiro. Você tá doido? Litoral, eu sou sempre legal.
1: Abraço, Renatão. Toninho também tá por aqui. Fala, Toninho.
3: Boa tarde, diretamente da farmácia Nossa da Penha. Toninho Segurança, mandando alô pra Praxéria Molho de Maravilha, Verindo, Pula Pula, Chibinha, Gil, Marcos Bob, Nando Júnior, Moacir Pintor, Arildo Flão de Lenha, Duda Mel, Zé Paulo Obina, para Daniel, para Gigante, para Leomar Pacote, para Serginho do Posto de Mola, Aliança. Para a turma de Una, Muniz Freire, Cachoeira Alta, São Vicente, Gruta, Atijuca, Lambari, Urupi, para Vaguinho do Churrasquim, para Marapé. E hoje eu quero desejar meus parabéns, que está fazendo aniversário, Dedé do Alambique, lá em São Vicente,
1: o da cachaça
3: melhor que tem no sul do estado.
1: Abraço, Dedé, parabéns, Toninho, tamo junto. Quem tá por aqui também é o Robson Nunes, está no Rui Pinto Bandeira. Johnny também, Agostinho Simonato, Maria Eduarda, deixa eu abraçar Keila Pintado também, participando da promoção com o Parque aqui. Leonardo Rezende, Álvares, queridão, e aí, tudo certo? Na produtividade, bora pra cima aí, boa semana, tá? Juliana dos Santos também, tá aí, Atílio Viváqua, mas quem chegou por aqui é o Leandro Nascimento, tá onde? Do Otto Marins, né? Gabriela também, abraço pra você, deixa eu abraçar o Sérgio Lousada aqui do Bom Pastor, Matheus também tá por aqui, quero participar da promoção com o Magic Park, tamo junto, Rubem Braga aí, ligado aqui, participando, Ricardo também, Adriano, meu amigo Lindomar de Brito, tá no aeroporto, tudo certo, é abraço pra família aí, Luísa, né? Todo mundo. A Indiana também chegou por aqui. Indianara, abraço pra você. Hélio Perim, Marcelo Ramos também tá no Monte Cristo. Meu amigo Antônio Carlos Ousada, do Bom Pastor. Adenilza Souza também, do Bom Pastor, pertinho de você aí, tá, ô Antônio? Javaira Soriano também, abraço pra você. Mas quem chegou por aqui, deixa eu me ver aqui, ó. Helena, tudo bem? Abraço, Magic Park Litoral. Helena, nome e sobrenome, tá? Meu amigo Fabrício Mecânico também. Toda a turma aí, ó. Em Campo Acima, Itapemirim, né? Ligados aí na Litoral. Abraço, Fabrício!

0: Dua Lipa aqui na Litoral. Primeiro lugar geral, ó, seguinte, pra você que tá chegando agora, ligou o radinho, tá ouvindo a Litoral. 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Daiane Vivas está no aeroporto, é Cine Unimed Litoral. Boa Vista ligada aqui, boa tarde, tá, Daiane? Boa semana. A Graça também chegou por aqui. Agora sim, a Maria Luísa Xavier do Boa Vista. Ela que tem o sobrenome Inocente também, né? Um alô aí pro bonitão, meu amigo Lindomar, é isso? Abraço, tá, Luísa? Semana abençoada pra gente. Ele não me chamou pro churrasco sexta-feira, não. Fiquei sabendo que ele ficou mais velhinho, né? É, Lindomar. E aí, Flávia, tudo bem? Flávia Santos ligadinha com a gente. Jair Bonandio também, Leonardo. Mas quem é Alan Ribeiro? O Adriano chegou por aqui. João Vitor, Lorena Madeira. Abraço pro Patrick e também a Karina ligados aqui com a gente na Litoral.
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0: Abraço pra Karina Faria do Boa Vista, também Elizabeth Alequim, Santa Fé de Cima. Bruno Moreira também chegou por aqui, o Jair Bonadiman, do Coronel Borges. Também quem tá por aqui é a Thaís Oliveira, do Coramar, abraço. Abraço pro Carlos Eduardo também, Regiane Gomes, abraço, ó. Rubiana Castro, do Rui Pinto Bandeira. Abraço pra você, Rodrigão, tudo certo, queridão? Um abraço aí pro Chapão, é? É, Rodrigão, o melhor operador de máquina de cachorro, região. Um abraço também para Marluce da Silva, Lagoa Funda, Marataízes, hein, Marluce? Vanessa Brioli também, bairro Esplanada Castelo, com a gente aqui na Litoral.
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1: Essa é pra gente cantar junto, hein? Assim, ó.

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1: Litoral! Edição dessa segunda-feira, começando mais uma semana. Você curtiu aí a nossa sequência do Bora Pagodear, aquele pagodinho gostoso, né? Início de semana, na Litoral, sempre legal. Ó, vamos faturar já já, eu volto com uma hora de música sem intervalo. Segura aí, rapidinho, já já.
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0: Sampaio aqui na Litoral, primeiro lugar geral. Agora são 4 horas e 23 minutos. Deixa eu abraçar aqui a Gabriela. Gabriela do bairro Amaral, Cine Unimed Litoral. A Camila também chegou por aqui. Abraço pra Sofia. Meu amigo, o Zé Maria também, São Luís Gonzaga, tá ligado com a gente. Mas quem? Carlos Eduardo Jardim, Itapemirim. Hudson Costa também, abraço pra você. E ele, meu amiguinho, o Enzo Sader. Fala, Enzo!
1: Fala, Enzo, só que é um Enzo Galáxia, Litoral Colegal 1. Manda um beijo pra mais pro Marcos.
0: Tá bom.
1: Valeu, fala, molecote.
0: Você já mandou aí, molecote. Você tá mais calmo hoje? Tá tranquilo? Dormiu bem? Abraço, Enzo, Vaira, Marcão, Lúcia Fazenda das Flores. Uma semana abençoada, é isso aí, vamos pra cima. Pois é, tarde folga. A gente também descansa de vez em quando, é bom, né, Lúcia? Pois é, voltamos renovados aí. Abraço pra você, tá, querida? Obrigado pelo carinho de sempre. Quem tá por aqui também, ó,

0: Para a Chave Abed Park. Alto Leão, um abraço para você. E aí, Renal, tudo bem? Abraço, queridão, boa semana. Maxwell tá por aqui também. A Poliana Florindo, do Coramara. Mais quem? Juliana Nascimento. João Santana também, Taoca Pedra, é? Abraço para você. Milena Paulo também, do Alto Eucalipto. Abraço, tá, Milena?
1: Brasil!

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0: Felipe Rodrigo, aqui na Litoral, ignora. Estamos curtindo a Hora de Música sem intervalo comercial, segunda-feira, tardezinha gostosa. É você ligado aqui, abraço, boa semana, obrigado pela companhia, tá no trabalho, no trânsito aí. Obrigado pela carona de sempre, tá na produtividade, meus amigos aí no corre. Abraço, ó. 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Vamos de informação?
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0: Uma conquista importante para a saúde do sul do Espírito Santo. O governo do estado inaugurou um novo serviço de hemodiálise em Cachoeiro de Itapemirim, ampliando o atendimento de pacientes com doença renal crônica. A estrutura foi implantada no Hospital Materno Infantil Francisco de Assis, o IFA, e conta com dezenas de máquinas para a realização do tratamento. A iniciativa vai reduzir a necessidade de deslocamentos para outras cidades e aumentar também a oferta de sessões de hemodiálise na região. O investimento fortalece a rede pública de saúde e leva mais conforto e qualidade de vida aos pacientes.
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0: O susto marcou a manhã desta segunda-feira em Cachoeiro de Itapemirim. Um caminhão perdeu os freios enquanto descia uma ladeira no bairro Coramara. Ele atravessou a via, derrubou parte do muro e invadiu uma residência. Apesar dos danos materiais causados pelo impacto, ninguém ficou ferido. Moradores e testemunhas ficaram assustados com a ocorrência, mas o motorista também saiu sem ferimentos graves. Bom, as causas do acidente serão apuradas ainda e o caso reforça a importância da manutenção preventiva dos veículos, especialmente os de grande porte.
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0: Jorge Matheus fechando muito bem o A Hora de Música sem intervalo comercial, edição dessa segunda-feira. 4h57 agora. Minha amiga Maria Auxiliadora do 24, abraço pra você, tá, Maria? Boa semana. Leidiane Cipriano também, abraço. Rodrigo do São Luiz Gonzaga. Paulo Gomes também tá por aqui do BNH. Luísa Giovanelli, bairro São Geraldo, abraço, Luísa. Ricardo também, abraço aqui também pro Wilson Diniz. Parque Laranjeiras, ó, aquele abraço. Aquele abraço. Léo Moreira abraçando também aí do bairro Abelardo Machado. Mas quem? A Tamires Lima, do Agostinho Simonar. É Medic Parque Litoral, né? Paula também chegando por aqui. Ana Paula Passabon do Paraíso, um abraço pra você. Ricardo Moreira também.
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0: 5 da tarde, aqui, ó. 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

0: Litoral, primeiro lugar, geral Guilherme Benuto, sujeito homem. Ótima tarde pra você, bom início de semana. Tá aí quase finalizando mais um dia, né? Produtividade, produziu bastante, começou a semana bem. Que bom, graças a Deus, tá só começando. Essa semana vai ser maravilhosa. Abraço pra você que tá no trânsito aí. Meus amigos motoristas de aplicativo também no corre aí na produtividade. Boas corridas, obrigado pela carona de sempre, tá? Aos taxistas também, Ademir. Abraço a todos aí, gente. Pessoal das motos também. Produtividade, vamos pra cima aí, abraço pra vocês. Bianca Alcântara tá no Gilson Carone, participando da promoção aqui com o Magic Parque Litoral. Deixa eu abraçar o Wesley também. Mas quem? Maria Madalena, Núbia também chegou por aqui, novo parque. Abraço da Núbia. 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Evaldo Filho chegou por aqui, ó, Otto Maris, abraço, Fabrício também, Ariana também do Zumbi. Deixa eu abraçar mais quem, o Júlio César aqui tá no Zumbi participando com a gente. Deixa eu abraçar meu amigo Michel Platini, também o Coronel aí tá no sítio aí. Alô, Coronel, abraço, tá? Meu amigo Dennis também aí tá no sítio aí, né? Tá ouvindo a gente. Meu amigo, abraço, tá? A Milena também, mas quem tá por aqui? Vanessa Cardoso, tudo bem? Dulce do Caixara, abraço. Priscila também chegando por aqui, tudo bem, Pri? Abraço pra você, Gilson Carone, Magic Park Litoral. Mas quem, ó? Dimas Pacheco também, abraço pra você, tá? Ótima semana. Júlio César tá onde? Hã? Ô, Dimas, fala pra mim, tudo certo? Abraço. Júlio César tá por aqui, Dimas Pacheco. Você tá em qual bairro, Dimas? Me conta aí. Abraço, participando da promoção com o Magic Park. Abraço pra você. Bom, daqui a pouco a gente volta. Vamos faturar.
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0: Rodrigo, participação da Simone Mendes aqui no Festa Oceano, 5h29 agora. Deixa eu abraçar o Gael Carlinhos do Coloto aí no BNH. Gael, um abraço, tá? Boa semana. Neuzimar também tá por aqui. Neuzimar Santana tá onde? Boa Esperança. Ele é Regiane também do Zumbi. Abraço, tá, querida? 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Bom, deixa eu abraçar a Luana Chaga, chegou por aqui, mas quem? Luana Alequim também, abraço pra você, tá no aeroporto. Cine Unimed Litoral, Adriana Gomes também, Adriana Silva, abraço pra você. Guilherme Santiago, abraço, queridão. Leonardo Rodrigues também acaba de chegar por aqui, tá no Gilson Carone. Meu amigo Henrique Queiroz também, tudo certo? Abraço pra você, Boa Esperança. Monique Cardoso também, Luciane Moreira também, abraço pra você. Mas quem tá por aqui? José da Silva, Novo Parque, abraço pra você. Minha amiga Maria Eduarda também, a Duda Mel. E aí, Duda, tudo bem? Fala, Duda Mel! Cadê a Duda, hein?
1: Duda Mel, rotíssima, quero mandar boa tarde pro Luciano, Juninho, boa tarde pro Jair Barroseli, Graziele, Rita, Lara, Michele, Adriele, Daniele, Lorenzo. Beijo, beijo, Duda Mel, fui.
0: Abraço, Duda, no Rui Pinto Bandeira, Thaís Oliveira também tá por aqui. Cine Unimed Litoral, boa sorte, tá, Thaís? Bom, já já tem mais.
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2: Uma linda noite, bem.

0: Resultado de promoção aqui na Litoral, saindo agora, hora boa do programa. Quem vai pro cinema essa semana é você e mais três pessoas no Cine Unimed, no Shopping Sul. Curtindo o filme à sua escolha. Quem vai pro cinema então é você, ó. Thaís Oliveira, do Rui Pinto Bandeira. Terá o telefone 56011, aliás, 5611 na verdade. Parabéns, Thaís, vai pro cineminha.
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0: 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Bom, vamos faturar já já. Tem 45 minutos de música sem intervalo aqui.
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1: Bora começar abrindo essa sequência, 45 minutos de música sem intervalo comercial. Ótima noite pra você que tá ouvindo a Litoral. Carlão, pode entrar? Entre-se, pode fechar a porta. 45 sem intervalo comercial. Abraço pra você que tá indo pra casa, né? Após um dia de trabalho, produziu bastante, começou bem a semana, tá ouvindo a gente. Obrigado pela carona de sempre. Vá com calma, muita tranquilidade desse trânsito. Respire, empatia também, pra você chegar bem em casa. A semana tá começando, amanhã tem mais. E obrigado, tá bom? Pela companhia. Pode aumentar, vai começar aqui então, ó.
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0: Deixa eu abraçar aqui a Fernanda Queiroz, chegou por aqui o Jefferson Baiu, que também é Alto União. Maguil Batavelli tá aí, Alto União também. O Gilberto Machado, quem tá aqui é o Pedro Lousada, Magic Park Litoral. Mas quem do IBC, o Igor Ferreira também. Maria Eduarda, abraço. Jean, Rio Novo do Sul. E aí, Jean, tudo certo? Abraço, nosso representante em Rio Novo. Deixa eu abraçar a Maria Alice, Patrícia, Ismael, toda a turma aí. Minha amiga Loilsa também está em São Caetano ligadinha aqui. Boa semana, tá, Loilsa? Obrigado pelo carinho de sempre. Vamos juntos aqui até 7 com o nosso Festa Litoral. 45 minutos de música. 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

0: Pericão, Pericão, aqui na Litoral, simplesmente acontece. Participação da Ana Castela. Bom, 6h27 agora, daqui a pouco tem resultado da promoção com o Magic Park. 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
0: Atenção para a previsão do tempo no Espírito Santo. O Instituto Nacional de Meteorologia, o IMET, emitiu alerta para tempestades com risco de granizo e ventos fortes em diversas regiões do estado. A previsão indica acumulados de chuva que podem ser significativos, além de rajadas de vento capazes de provocar queda de galhos, interrupções no fornecimento de energia e transtornos do trânsito. A orientação é evitar áreas de risco, não se abrigar debaixo de árvores durante as tempestades e acompanhar os comunicados da Defesa Civil. E em caso de emergência, a população deve acionar os órgãos competentes. Então fiquem atentos.
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0: A empresa Flecha Branca realizou uma vistoria completa em sua frota de ônibus em Cachoeiro de Itapemirim. A ação faz parte das inspeções periódicas voltadas à segurança dos passageiros e à qualidade do transporte coletivo. Durante a vistoria foram avaliados itens como sistema de freios, pneus, iluminação, equipamentos de segurança e condições gerais dos veículos. O objetivo é garantir que os ônibus continuem operando dentro dos padrões exigidos para o transporte urbano. A iniciativa reforça o compromisso com a segurança, a manutenção preventiva e a prestação de um serviço mais eficiente à população.
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0: Gustavo Lima, embaixador, retrovisou aqui no litoral. Primeiro lugar geral, 6h43. Daqui a pouco tem resultado da promoção com o Magic Park. 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Manda aí. Aquele abraço. Zé Henrique chegou por aqui. Abraço pra você, Zé. Quem tá por aqui também é Neuzimar Santana, do Boa Esperança. Abraço pro Everton da Silva, do bairro Independência. Wagner Siqueira, aquele abraço. Magic Park Litoral. Boa noite, a melhor rádio do sul do estado. Obrigado, tamo junto, Wagner. Boa sorte. Ei, Bruna, tudo bem? Bruna Pereira do Zumbi, também ligadinha. Minha amiga Beth passando por aqui. Abraço pra você, aquele abraço. Pra você que já tá em casa também aí. Chegou no trabalho, né? Após um dia produtivo. Ótima noite, obrigado pela companhia.
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0: É a Litoral, primeiro lugar geral. Bruno Mesh, Delays in Song. Fechando mais um festa aqui na Litoral. Agora, resultado de promoção. Aquela hora boa aqui do programa. 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É Valdo Luz. 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
0: Bom, pessoal, vem aí a Rede Litoral 6h56. Obrigado pela sua companhia. A gente se fala amanhã, se Deus quiser, às duas. Tchau.
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2: Começar mais uma sequência de 60 minutos direto só de música sem comerciais agora na Rede Litoral de Rádios, ao vivo direto de Vitória para todo o estado. Na comunicação ele, arroba Alex Bono. Muito boa noite de novo, Alex Bono.
3: Estamos chegando, boa noite meu amigo, boa noite para todo o Espírito Santo.
2: Muito bem, nesta segunda-feira mais uma semaninha começando, mais uma semana de Jogo do Brasil. É sexta-feira agora, né?
3: Sexta-feira.
2: Você vai estar aqui no estúdio ou vai estar no bar dos meninos de novo, fazendo a cobertura, dando flashes?
3: Provavelmente vou tentar, pelo menos, não estar aqui. Não sei se vou estar trabalhando, mas querendo beber, eu vou estar.
2: Acabou na hora.
3: Não, mas isso daí é uma coisa que a gente tem que negociar, né?
2: Sinceridade é...
3: E aí? Como vai ser isso daí?
2: A próxima sexta-feira, já que o meu jogo vai ser... Ixi, meu primeiro, jogo vai ser 9:30 da noite.
3: Primeiro é eu e depois você, ou você prefere primeiro e
2: não,
3: depois
2: pode,
3: eu?
2: Não, você pode folgar todos. Eu não faço questão, não. Você pode tirar folga todos os dias.
3: Nossa, pera aí que eu tô tendo uma viagem, assim, tipo, tô me sentindo como é bom trabalhar com o Oliver Wanders, estou no paraíso. Deixa eu agradecer a Papai do Céu por isso. Muito obrigado. Bom, viu? Quem é? Tá, o Tiagão já saiu, já deve ter chegado em casa, tá ouvindo. Marcelo, cadê Marcelo?
2: Deve estar ali.
3: Pegar esse recorte.
2: Já sentiu, né? Fique à vontade, assim como a gente fica à vontade aqui no estúdio. É, nem parece que a gente tá falando pra maior audiência do rádio, né?
3: Não fala isso que eu fico tímido.
2: Aí eu travo, né?
3: É, para. Já bota a música e pronto. Então, travei.
2: Aí, falar em Copa do Mundo então, aí, ó.
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0: Litoral, eu tô legal. 7 horas e 21 minutos. Uma ótima noite de segunda-feira pra você na sintonia certa do seu rádio. Aqui na Litoral, a mais ouvida de todo o Espírito Santo. Mais uma vez, primeiro lugar geral. Só aquela pausa pra gente mandar aquele abraço aqui. Deixa eu colocar na tela também. Não, não vou colocar não.
1: Uai,
0: caiu.
1: Ah.
0: Vi antes. Você coloca aqui na tela, o Ruth. Ela tá preparando a sua janta, já preparando o rango de amanhã, que amanhã tem plantão.
2: Boa noite, Holiday Anderson.
0: Boa
2: noite, Alex.
1: Boa
2: noite,
1: Dona.
3: Tamo aí.
2: Tem uns dias que eu não falo com vocês aí, né?
0: É mesmo.
2: Aqui fazendo a janta, né? Deixar tudo certinho pra amanhã, que amanhã é trampo. E tomando aqui só um litrinho básico. Cervejinha só pra relaxar e pra daqui a pouco dormir. Ah. Beleza? Boa noite pra vocês, boa noite pra todos. Ótima semana pra gente.
0: Agora sim, foi pra tela, só um litrinho básico. Olha lá, Alex Bond, um litrinho.
3: O tamanho disso. tá bom pra uma segunda, pra, merecedora, meu filho. Tá certo.
0: Pra começar tá bom, né, Alex?
3: Tá ótimo. Vou fazer isso aí quando chegar em casa também, Ruth. Mas vai estar no terceiro sono. Meia-noite começa às 11.
0: Beijo pra você, Ruth. É mesmo, sua noite começa...
3: É, tudo trocado. É. Uma loucura.
0: O relógio todo invertido, né?
4: É. Fala, Alex Bruno, com 2 anos. Olha aí, Hollywood Anso, que é o Gabriel Santana, o embaixador do Moto Aplicativo. Ah. Aqui, concordo com o Alex Bruno, o programa tava maravilhoso, tá? É? Mas isso aí é a historinha dele, pra ele sair do horário da noite e deixar você preso à noite.
3: Não é mentira.
4: Eu acho que ele tá aí de caô com você.
3: É mentira.
4: Você tá doido? Na Litoral, eu tô legal.
0: Um abraço, Gabriel Santana.
5: Boa noite, Alex! Meu considerado. Que programação foi aquela? Que voz! Que espetáculo!
3: Não
5: esse
3: é?
5: Homem é um escândalo, Alex Bono!
3: É.
5: Que dia dos namorados! E ainda com Alex Bono tietando do outro lado.
3: Ah,
5: tá doido, molecote. Agora, Alex Bono e Holliber, essas seleções estão com os nomes meio estranhos, hein? Então agora eu resolvi virar técnico.
0: É mesmo?
5: Resolvi virar técnico. Vou mandar o jogador do cu marcar o jogador Bilal.
3: Bilal.
5: É isso mesmo. Porque se o Bilal fizer alguma entrada violenta, maldosa no Doku, o juiz vai vir de cartão vermelho e vai botar o Bilal pra fora. Você tá
3: doido? Que justo.
5: O Berube ligadão na Litoral, eu tô legal.
3: Dando tapa na cara ainda.
0: Bicho, quinta série, não larga da gente, não sai nunca.
3: Mas tinha que ser, não era pra ser proibido a porradinha na cara.
0: Por quê?
3: Pô, Bilal faz um negócio desse com qualquer um jogador, principalmente esse daí, meu filho. Você tem que dar um tapa na cara. Tem que falar, que é isso, cara? Sua mãe te deu educação, não, vai devagar.
0: Vou trazer os cartões. Pra quem não sabe, a Solange Correia, a Sol, ela hoje não apita mais, mas a Solange Correia era árbitra da CBF. Da Federação Brasileira de Futebol. Sim, a nossa Sol aqui, a nossa Solzinha, ela rodava o Brasil, apitando jogos. Antigamente falava bandeirinha, mas é árbitra de campo. E aí, há muito tempo, ela me presenteou com os cartões oficiais.
3: Legal, cara.
0: Eu tenho os dois cartões, o amarelo e o vermelho, oficiais, que ela me deu de presente de aniversário há muito tempo.
3: Então,
0: vou trazer pra você brincar aqui depois.
3: Eu vou gostar de ver isso daí. Solange sabe o que faz. Eu, na verdade, sou sendo as fofocas. Você viu o babado, menino?
0: Que babado?
3: O babado do...
0: De quem?
3: Do presidente da CBF.
0: O Fantino lá? O que teve?
3: Não, é o
0: Careca, é o Careca.
3: É o Careca. Careca não, é o Bonito.
0: Ah, tá, do Brasil, desculpa.
3: Do Brasil.
0: É, da FIFA, não.
3: Confundi. Rapaz do céu, tá com a amante lá em Nova York, deixou a esposa no México, pagando tudo ali com dinheiro da CBF.
0: É.
3: Uma loucura, um escândalo pra você.
0: Eu não vi esse lugar nenhum, não, hein?
3: É, meu filho, você tem que seguir, sabe quem?
0: Quem?
3: Léo Dias.
0: Ah, meu Deus do céu.
3: Tá tudo lá.
0: A minha bolha é outra, é completamente outra.
3: Ah,
0: não vi isso, não.
3: Mas é bom, cara. Isso daí é um entretenimento pra nós.
0: Não,
3: você começa a sentir prazer nisso. No fundo, você gosta.
0: Não,
3: quando chega pra você, você tá feliz. Chega pra você sem culpa, né? Não é você que procura. Não é você que vai atrás, mas é interessante ir atrás também.
0: Eu não sabia dessa, não sabia dessa.
3: Chegou hoje esse babado, essa revelação. E agora? Agora eu acho que o Brasil vai jogar até melhor. Porque a galera tá assim no ufa. Ah. O Dias falou semana passada que ia soltar essa uma bomba, assim. Os jogadores devem estar assim, ufa, que não fui eu. Então a galera deve estar agora só rindo, tá relaxada.
0: Tipo assim, nossa.
3: Não foi comigo.
0: Que alívio, né?
3: Aí fica pensando, se o meu presidente faz isso, também posso fazer, né?

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0: na Litoral, eu tô legal. São 7 horas e 40 minutos. 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
1: Parece aquelas cobranças, cara. Quantos você tem no saldo? Você tem um saldo de...
0: Quem roubou, né?
1: R$5.540. Negativo.
2: Boa noite, meninos. Eu tô só aqui ouvindo, mas não tava dando pra mandar áudio. Que Ana Pinheiro de Santa Rita, com essa vozinha minha de 50 centavos, mas eu tenho que falar. Desse programa impecável que aconteceu na sexta-feira, né, o Saudade Litoral, junto com o Litoral A2.
0: Ah, tá.
2: Perfeito, perfeito, perfeito. Claro que a gente lembra de carnavais passados. Inclusive, o Hollywood tá aí pra te lembrar de um quadro que tinha também, que era o Intimidade.
0: Você lembra disso?
2: Era bom demais,
0: você
2: viu?
0: Lembra,
2: eu participei, tive essa honra de participar. Muitos ouvintes tiveram essa honra de participar. Por cartas, ó, carta. E eu participei em homenagem à minha mãe na época. Nossa, perdi o áudio, fiquei muito chateado. Eu guardei anos pra ela ouvir depois.
0: Poxa,
2: mas
0: vida.
2: Enfim, um beijo pra vocês. Na Litoral, tô muito mais que legal.
0: Um beijo, Ana Pinheiro, de Santa Rita. Cara, você lembra ainda, Lu? Intimidade. Era na metade do Saudade Litoral. Era meio de meia, mais ou menos, que fazia participação ao vivo. Você lembrou ainda, hein? Que legal. E falar das cartas, eu ainda guardo comigo muitas cartas daquela época ainda. Tem lá algumas de recordação.
1: Eu tô...
0: O quê?
1: Só hoje você falou que você guarda umas três coisas, meu filho. Eu tô achando que você é um acumulador.
0: Não, é tudo...
1: Tô com medo.
0: Cara,
1: por isso que você não leva ninguém na sua casa. Deve ter nem ter espaço.
0: Cara, o meu patrimônio todo tá dentro de um quarto.
1: Você tem tudo, cara, mas um quarto que você não entra, não, né? Tá organizado.
0: Não, dentro do guarda-roupa e
1: um guarda-roupa que não tem roupa.
0: E na kitnet.
1: A kitnet, qual espaço?
0: Cara,
1: coisas que você guarda.
0: Não, tem uma cristaleira e um armário.
1: Então tem pouca coisa.
0: Tem pouca coisa, mas é tudo muito bem organizado.
1: Entendi. Eu não...
0: Guardo muita coisa, mas tá tudo certinho.
1: Ah, tá bom. Não. Deve ocupar então 3 andares.
0: Ó, o Anderson, Anderson Moreira, no aplicativo de Cachoeiro. Um abração, aí, Anderson. Obrigado, cara, pela participação, pela sua sintonia em 101.1. Vamos colocar aqui na tela, Alex Bono. Ela, a Ciara. Já tá na tela do aplicativo.
1: Gatona,
0: e no site.
1: Piu.
0: Meninos, boa noite. Estou aqui, ó, nos preparativos pro batizado do Pedro Henrique.
1: Ah, que coisa fofa.
0: E ouvindo vocês sempre. Ah. Hoje deu para dar uma paradinha e mandar uma foto. Manda beijo pro Pedro, que ele tá aqui, ó, ouvindo. Aí de mim se desligar. Ele escuta até na TV e sai correndo para ver com 1 ano e 10 meses. Já é fã da gente, o PH,
1: demais,
0: o Pedro Henrique.
1: Cara, Pedrinho, salve. Que legal, que mensagem gostosa. E tá gatona.
0: Deus abençoe você, tá, Pedro Henrique? Beijo, Ciara. Obrigado pela mensagem também, tá bom?
1: One, two, step.
0: Como é que é?
1: One, two, step. Música da Ciara.
0: Não entendi. Boiei agora.
1: Nossa, one, two, step. Da Ciara, cantora.
0: Eu não lembro, não. Vou
1: não é da sua época.
0: Vou procurar aqui.

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0: Na Litoral, eu tô legal, 5 para as 8, quase na hora de ir embora, mas a gente continua com Alex Bono até às 11 horas da noite. Alex Bono, parceiro, boa semana para você, bom
1: muito
0: trabalho.
1: Muito obrigado, meu amigo, até amanhã.
0: Até amanhã, Deus quiser, né?
1: Amém!
0: Muito bem, é isso, né? Ó, muito obrigado aqui para o Patrick, mandou mensagem, mandou aqui, bora pedalar.
1: Aí.
0: Mandou aqui até foto, inclusive.
1: Aí fala a tua língua.
0: É.
1: Manda passar aqui.
0: Rapaz, mas pedalar em Venda Nova deve estar uma delícia em pedalar agora, hein?
1: Você tá brincando. Ué? Frio, cara.
0: É, ué.
1: Ah, qual é o teu problema? Se você gosta de frio, por que você tá com essa blusa?
0: Ah, mas a voz não aguenta nem não, né?
1: Ah. Ah, tá bom.
0: Um abraço, Patrick. Aqui, o Adriano tá em Cachoeiro. Adriano Paixão. E mudou. Vou colocar na tela aqui, Alex, pra você.
1: Cadê?
0: Eu já preparei a janta e o almoço de amanhã.
1: Nossa, que bom que o meu hot dog tá chegando.
0: Ó, ó. Oh, oh.
1: Porque eu tô com uma fome. Caramba, e que delicinha, cara. É o pratinho que eu gosto. Aquele era o pratinho que eu comia de vovó no domingo.
0: É bem casa mesmo,
1: hein? Bem casa, cara. Aquela polentinha gostosa. Ah, aquele franguinho, macarrãozinho. Cara, demais.
0: Um
1: que
0: abraço.
1: Prato abençoado.
0: Adriano da Paixão Martins, Cachoeiro de Itapemirim, frequência 101.1. Gente, obrigado, hein, pela companhia, obrigado pela sua audiência aqui na programação da Litoral FM. Amanhã, terça-feira, de volta, se Deus quiser, 3 da tarde.
1: Amém. Volte com Deus.
0: Bom trabalho.

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7: E aí, como é que vocês estão? Nessa época de pop, é ótimo, né? De copa fica tudo mais gostoso, tudo mais, é uma sensação gostosa. Certo, criancinhas? Boa noite. Boa noite pra você que curte também a programação da Litoral por todo o Espírito Santo. Por aqui, Alex Bono. Vamos chegando até às 11 horas pra fazer a alegria da turma. 27999861050. Daqui a pouquinho, mais um jogaço de bola, sexta-feira. Já comprei aquela camisa. Se Deus quiser, dessa vez vai fazer mais bonito ainda. Pelo amor de Deus, porque essa Copa tá sendo uma loucura, né? Já teve até o 7-1 da Alemanha lá para aquela outra seleção, que isso daí deu medo, cara. É um gatilho que a gente tem. É um gatilho louco demais da conta. Bem, é isso. O futuro nos reserva, você no comando nas duas edições, tanto 20 para as 9 e 20 para as 11. Também manda o seu áudio e manda o seu áudio também para fofoca. Como é que foi o seu final de semana? Me conta tudo, vai!
8: Vamos! Faz o L, faz o L, faz o L. Isso é DNA de GG em Salvador, Bahia! Aí, ó.

0: Ô, música chonada aqui na Litoral Simone Mendes. Beijinho, Cidade Continental, é Lidiane Scarpati, também William Mornari, Vila Batista, quem mais? Reinaldo Silva, Drica Santos, Nova Betânia, beijo também, quem mais? Salve pro Adriano, também o Séria, lá no Flechal, Luiz Flávio, Marco França, em Santa Luísa, e a turma curtindo aí, os motores de aplicativo no trânsito. É bom demais. Falando em trânsito, lembra carro que lembra retrovisor. Oh, meu Deus.
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0: feitiço.
1: Pari, pari, fica na ponta do pé. Engata na marcha.
0: Você quer me enfeitiçar?
2: Pega esse feitiço. Tem a ver o galo? Isso é um feitiço? Pegou esse feitiço. Galinha só cedo com o Cleide. Que é isso, galinha? Tá na hora de acordar, não, homem. Vai dormir que você acorda muito mais cedo. 3 da manhã, 4 da manhã, por aí já tá aí. Pobrezinhos, pobrezinhos. É muito cedo, né? Mas deve ser uma delícia, né? Pelo menos depois eles dormem o dia todo. Dormem, né, ou não? Não sei. Vou pesquisar aqui, ver se tem algum documentário sobre a vida dos galos. Me interessei do nada. Pô, criancinhas, vamos nessa. Vamos nessa para o nosso querido WhatsApp, do jeito que a gente gosta. Fogo da galera... Que tá, já ia falar uma coisa, não dá não. Vanusa Brioque, um beijo pra você, boa noite, Bono. Ai, ai, que tá vendo a Copa, é claro, que tá inspirado na Copa. Boa noite, Bono, uma excelente semana, bem sólido e produtivo pra nós. Estou amando seus vídeos, todos maravilhosos, que delícia, Van, que demais, bom que você tá gostando. Vou soltar um daqui a pouquinho, partindo umas 9 horas, relembrando ali um acontecimento com o saudoso Gugu Liberato nos anos 80. Quem gosta desse mundo aí televisivo, vai gostar. Arroba Alex Bono com 2 N's. Boa, Vanusa. Ainda me mandou aqui a bola pra eu jogar pro gol e eu me divulgar. Vai lá, arroba Alex Bono com 2 N's. Vai dentro.
3: Boa noite de segunda-feira, meu amigo Alex Bono. Uma semana abençoada por Deus e por Jesus a cada um de vocês da Rádio Litoral.
2: Amém, toda Litoral, amém, tomado, amém.
3: Que legal. Valeu, meu irmão. Fica com Deus. Uma boa audiência na presença de Deus a cada um de vocês. Um abraço. Fica com Deus. Boa audiência.
2: Valeu, Denizinho. Rapaz, sempre abençoado. Josimara, ligadinha, beijo pra você.
4: Boa. Boa noite, meu bom Alex Bono. Com 2 N's, pra não esquecer. Mais uma vez, Rosenberg de Interlagos, mais conhecido como Carioca, motor de aplicativo. Vou te contar, meu bom. Tá difícil de trabalhar.
2: Por quê?
4: Que trânsito é esse?
2: Ah, uma hora dessa.
4: Tenho vontade até de ir pra casa. Fazer, sabe o quê?
2: O quê?
4: Tomar uma, ah, meu bom. Porque, Carioquinha, não aguenta esse trânsito. Você tá doido. Fui. E na Litoral, eu tô legal.
2: Vou abrir pra você enquanto isso que você não pode. Delícia. Jezebel, manda bem escrito. Rio Anderson, Estelani, Jussara e também o esposo Matusalém. Salve pra você, Jezebel. Lidi, meu amor.
5: Sim, mano. Boa noite, boa. Ligadinho com você. Bora na sequência te ouvir o melhor da noite.
2: Importante.
5: Um beijo pra você, uma boa semana, boa. Abençoado pra você e todos os ouvintes. Na Litoral, eu tô legal. Lidiana Scarpato, Cidade Continental.
2: Demais, demais. Lidi, esperta, né? Porque essa semana o Oliver falou, né? Que vai sair esse prêmio, cara. E o prêmio tá bom demais, cara. Só uma mãe, né, criancinhas? Pra dar esses prêmios. Quer dizer, nem mãe dá, né? Mãe dá, porque tem que ver também o financeiro. Tudo, tem aquela coisa e tal. Também não dá pra gastar dinheiro com isso, não. Mas, pô, uma TV de 70 polegadas, cara. Um kit churrasco com cerveja. Mais uma camisa oficial do seu time, diferente dessa que eu tô usando aqui, pobrezinho de mim. Você pode ganhar, eu não. Então vai, anota a sequência. Tu anotou essa, daqui a pouquinho às 10, tem outra sequência de 45 minutos. O que foi, criancinhas? É verdade. Muitos ouvintes ganham nessa sequência de 8 e de 10 horas. Real. Já vi as estatísticas, isso mesmo.

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0: poesia, né? Que poesia. Que letra, que letra. Se inspire, meus amigos e amigas. 8h40, intervalo voando. A gente volta com você no comando.
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4: Sempre até altas horas da noite. Litoral. Eu tô contigo, Alex Bono na área.
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1: E aí, já gravou o seu pedido?
4: Muito bem, agora é hora de você mandar nessa parada aqui. Que legal. Começa com você, Anderson. Manda.
6: Boa noite, Litoral. Hello. Aqui é o Anderson, motorista de aplicativo em Cachoeiro de Itapemirim. E já que eu estou no comando, manda pra mim aquela que fala assim: você jogou fora.
4: Olha ele!
6: Amor que eu te dei.
4: Eita.
6: E por aí se vai. Na Litoral eu tô legal.
4: Quando o dia dos namorados dá bom, a pessoa chega a ser na segunda. Gosta assim, né?

0: Que pena, amor, que pena. Isso aqui é um, isso aqui recorda bons tempos, né? Não tem jeito. É você no comando aqui na Litoral.
1: Fala comigo, Alex Bono, meu camarada, beleza?
0: Tudo ótimo.
1: Renato Forcá, viu?
0: Aí.
1: Você falou, me repetiu o pedido na segunda-feira, então
0: aí
1: tá aqui.
0: Mandou
1: já
0: bem.
1: Já que eu no comando, toca pra nós aí, Nath Woods, Reggae Power.
0: Na área.
1: Na Litoral tá mais que legal.
0: Bora começar a semana bem, mandou bem.

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1: Boas vibrações nessa semana inteirinha pra nós. Época de Copa, né? A gente tá bem demais da conta. Vamos pro próximo, vamos pra uma gringa agora.
2: Alex, já que tô no comando, manda. Rola pra gente, Sunday Blood Sunday, YouTube.

0: Já? Já acabou? Noque rapidinho. Então tá, se já acabou, o que, que a gente faz agora, criancinha? Deixa pra mais tarde os outros pedidos? Boa sacada. Peraí, deixa eu botar o fone, cara. Me surpreendi que a música acabou mais rápido que eu imaginava. Sangue de Jesus tem poder. Cadê minha turma aqui? A turma das fofocas agora, porque os outros pedidos eu vou deixar pra mais tarde. Ana Pinheiro, depois desce do YouTube, nem vou pedir. Boa noite, Alex Olinto. Sonzeira, né, cara? Um bom pedido aí do Marco. Rosilene Marinho, Nova Almeida, Alex Olinto, tô aqui ligadinha. Beijos. Beijo pra você, meu amor. Beijitos. Quem mais aqui aparecendo? Daqui a pouquinho o seu pedido, Jezebel. Tem um pedido aqui fofinho, cara.
1: Tio Bob.
0: Oi, meu amor.
1: Tô vindo ali pra lá. Tem na Itapati.
0: Vitolau.
1: Tanta muita da Peppa Pig.
0: Da Peppa Pig.
1: Beijo. Não.
0: Ih, coisa fofa, meu Deus do céu. As crianças também pedem essa música. Tio Bob tem que procurar. As crianças que brigam comigo. Beijo, sua linda. Tem beijo também? Cadê? As fofocas aqui é roça, meu filho. Eu amo.
2: Boa noite, Alex. Boa noite, você, meu querido. Segundou. Boa noite, de muita paz e bênção a todos nós. Sou Rebeca Andrade, de Colatina. Um forte abraço, meu querido. Beijo.
0: Beijo e boa semana pra você também, maravilhosa. Show de bola. Quem tá chegando aqui? Ele que manda 300 mensagens e trava o WhatsApp pra rodar a vinheta dele.
3: Tá? Rádio Litoral, a número 1, geral e audiência, Alex Bono tá no
0: toma
3: ar, 72,3 é a frequência.
0: boa. Faltando o quê? 3 minutinhos pras 9. Ui, eu vou, mas eu volto. Segue lá no @ Alex Bono. E depois, tamo ao vivo. Depois a Voz do Brasil.

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13: Está no ar a Voz do Brasil. As notícias do governo federal que movimentaram o país no dia de hoje.
14: Boa noite.
15: Boa noite para você que nos acompanha em todo o país.
14: Segunda-feira, 15 de junho de 2026.
15: Vamos ao destaque do dia: transporte público coletivo.
14: Novo marco regulatório é sancionado pelo presidente Lula.
15: Ele muda as formas de financiamento do sistema e moderniza a regulação sobre as empresas que operam para melhorar a qualidade do serviço.
14: Na nossa entrevista do dia, nós conversamos com o secretário nacional de mobilidade urbana, Marcos Daniel dos Santos.
16: A gente tem nessa norma, ela abarca desde uma linha de trem ao metrô, a um corredor de ônibus, a um ônibus convencional, a um micro-ônibus, a serviços de barca. Então, precisa de diretrizes nacionais para que a população possa ser atendida com a qualidade que merece.
15: Você vai ouvir também, presidente Lula chega à França para participar da reunião do G7.
14: O presidente já teve hoje reuniões com os presidentes da Suíça e da França.
15: E vai discutir nos próximos dias a reforma de organismos como a OMC, regulação da inteligência artificial e regras para exploração de minerais raros.
14: E ainda, educação.
15: Estão abertas as inscrições para o Sisu Mais, uma nova oportunidade para quem fez o Enem e não foi selecionado na etapa regular. Gabriela Noronha.
17: Será uma espécie de repescagem nas vagas que não foram preenchidas na etapa regular. Estão sendo ofertadas 9.436 vagas em 532 cursos.
14: E desenrola Fies, já renegociou 5 bilhões e 300 milhões em dívidas de ex-estudantes, com descontos de até 99%.
15: Hoje, na apresentação da Voz do Brasil, Mariana Jungmann e Luciano Seixas.
14: E acompanha a gente ao vivo. 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
15: O presidente Lula já está na França, onde participa como convidado do encontro do G7, formado por Alemanha, Canadá, Estados Unidos, França, Itália, Japão e Reino Unido, principais economias desenvolvidas do mundo.
14: Além de reuniões bilaterais, o presidente vai levar a contribuição brasileira para diversos temas discutidos pelo G7.
15: A repórter Luana Karen está lá na França, mas devido ao fuso horário de 5 horas a mais por lá, nós conversamos com ela mais cedo sobre as agendas do presidente. Vamos ouvir.
18: Oi, Luana, boa noite para você aí na França. Você está na cidade de Evian-le-Bain, né? O presidente Lula chegou à cidade hoje, mas antes ele passou por Genebra, capital da Suíça.
15: E ele já teve também os primeiros encontros bilaterais, né, com os presidentes da Suíça e da França. Conta para a gente como foram esses encontros, Luana. Boa noite.
19: Boa noite, Luciana e Mariana. Boa noite aos ouvintes da Voz do Brasil. É isso mesmo, a reunião de cúpula do G7 acontece em Evian-le-Bain, cidade francesa onde eu estou, situada às margens do Lago Léman, no leste da França. Antes de chegar aqui,